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1: Olá, boa noite.
2: Boa noite para você que nos acompanha em todo o país.
1: Quarta-feira, 14 de outubro de 2026.
2: Vamos aos destaques do dia.
1: Brasil regulamenta marco legal dos jogos eletrônicos.
2: Ideia é estimular a inovação, a formação profissional e fortalecer a produção brasileira de games.
1: Nova regra traz ainda plataforma pública e gratuita para catalogar, divulgar e promover jogos nacionais. Graziele Bezerra.
3: E para ampliar a formação de profissionais para a indústria de jogos eletrônicos, o Ministério da Educação vai ofertar vagas para cursos de graduação na área de jogos digitais.
2: Outubro Rosa alerta para a prevenção do câncer de mama.
1: Agora, planos de saúde devem cobrir mamografia quando houver indicação clínica, mesmo antes dos 40 anos. Luana Karen.
4: A mamografia é o melhor exame para detecção precoce do câncer de mama. A partir dos 40 anos, as mulheres devem fazer mamografia anualmente.
2: Micro e pequenas empresas devem ficar atentas aos prazos para escolher o regime tributário de 2027.
1: Quem deseja entrar ou retornar ao Simples Nacional tem até amanhã para solicitar a opção.
2: Ainda tem dúvidas? Vamos falar da mudança e opções para você saber o que é melhor para o seu negócio.
1: Hoje na apresentação da Voz do Brasil, Luciano Seixas e Mariana Jungmann.
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1: Computadores, consoles, celulares, por todos esses meios é possível ter acesso a algum jogo eletrônico.
2: E para desenvolver esses games, que muitas vezes consomem horas da nossa atenção, é preciso juntar muita arte à tecnologia.
1: E todo esse trabalho agora faz parte do marco legal dos jogos eletrônicos, que vai regulamentar o setor.
3: O governo assinou nesta quarta-feira o decreto que regulamenta o marco legal dos jogos eletrônicos no país. A medida amplia o fomento ao setor, incentiva a formação de profissionais e promove os jogos brasileiros dentro e fora do país. O Brasil é o maior mercado latino-americano de games e está em quinto lugar no ranking de população online, com uma estimativa de 105 milhões de jogadores, segundo dados da Abra Games, a Associação Brasileira das Desenvolvedoras de Jogos Digitais Eletrônicos. O presidente da associação, Rodrigo Terra, acredita que a regulamentação vai ampliar o mercado e contribuir com a economia.
5: A pauta de videogame é uma pauta transversal, ela é pauta de cultura, mas ela é pauta de tecnologia, ela é pauta de desenvolvimento econômico e comércio. E é pauta também da fazenda, da receita. Só que agora a gente começa também a jornada, a próxima fase, né? O próximo boss fight é a gente poder categorizar tributariamente, né? Como é que vai ser agora esse setor, que agora ele é reconhecido como um setor único, não só atrelado à tecnologia, como é hoje também.
3: Dados da pesquisa Game Brasil, divulgada neste ano, apontam que cerca de 36% dos que consomem games no Brasil têm entre 14 e 29 anos. Outro recorte mostra que 25 milhões de gamers têm algum tipo de deficiência. Para o criador de conteúdos, Fabrício Ferreira, da Able Gamers Brasil, ONG voltada para a acessibilidade em jogos eletrônicos, a regulamentação e o fomento previstos no decreto vão contribuir para a acessibilidade no setor.
6: A gente fala muito sobre videogames, sobre jogos como um mercado. Pela questão do dinheiro financeiro, a gente fala muito sobre arte, mas o videogame hoje, ele é uma ferramenta muito forte de socialização. A gente tem uma grande parte da população PCD no Brasil que muitas vezes não pode sair de casa. E os videogames, ele além de ser uma forma de arte, ele também permite que essa pessoa viva experiências que muitas vezes a gente nem dá bola para essas experiências. É algo cotidiano para gente.
3: A ministra da Cultura, Margareth Menezes, afirma que os

0: Jogos eletrônicos deixam de ser considerados apenas softwares e passam a ser vistos como produtos culturais.
1: E essa é uma mudança fundamental porque permite que os jogos brasileiros acessem instrumentos de fomento já consolidados, como a Lei do Audiovisual, a Lei Rouanet, o Fundo Setorial do Audiovisual, além de reconhecer o seu papel na educação, na saúde, na formação de juventudes e na qualificação profissional na geração de emprego e renda.
0: O decreto institui ainda o Game Brasil, plataforma pública e gratuita para catalogar, divulgar e promover jogos brasileiros, indicando onde estão disponíveis. E para ampliar a formação de profissionais para a indústria de jogos eletrônicos, o Ministério da Educação vai ofertar, a partir do ano que vem, 230 vagas para cursos de graduação na área de jogos digitais em 5 universidades federais, nas 5 regiões do país. Reportagem Graziele Bezerra.
2: Em 2027, a reforma tributária entra numa nova fase.
3: É quando as microempresas e as empresas de pequeno porte começam a recolher a contribuição sobre bens e serviços, CBS, e o imposto sobre bens e serviços, IBS.
2: Entre os prazos estabelecidos, um vence amanhã, dia 15 de outubro. É quando os empresários devem informar se desejam permanecer ou optar pelo Simples Nacional, o atual sistema para o recolhimento de tributos.
3: Para explicar melhor essas mudanças, a gente conversa agora com o repórter Nazi Brum. Boa noite, Nazi.
4: Olá, boa noite, Mariana, Luciano, e boa noite, ouvintes da Voz do Brasil. Pois é, a reforma tributária deve ser concluída em 2033, mas a partir de 2027, as microempresas e empresas de pequeno porte começam a recolher o IBS e o CBS, que vão substituir 5 impostos: PIS, COFINS, IPI, ICMS e ISS. O primeiro passo para isso é que essas empresas optem até amanhã pelo Simples Nacional, um sistema que já existe que facilita o pagamento de impostos. Após isso, as empresas que estiverem no Simples Nacional vão optar se desejam pagar o IBS e o CBS dentro do Simples ou de forma separada. E essa opção deve ser feita até o dia 30 de outubro.
2: Agora, isso quer dizer então, Nazi, que as empresas, as microempresas e as empresas de pequeno porte vão poder pagar esses dois impostos de duas formas diferentes?
4: Exatamente, Mariana. E o coordenador de tributos sobre a renda, patrimônio e opções financeiras da Receita Federal, Gustavo Saltão, falou um pouco sobre essas mudanças.
5: O Simples Nacional, ele não acabou, ele continua sendo um regime fundamental para as micro e pequenas empresas. A grande novidade da reforma tributária é que o empresário passa a decidir se prefere manter o IBS e o CBS dentro do DAS ou se prefere no regime regular de débitos e créditos. Então, estamos nesse período agora super importante de opções e decisões de todo mundo, né? Para que todos consigam fazer as suas decisões que melhor podem fruir desse novo mundo tributário que a gente vai ter agora.
4: Olha, o empresário que optar pagar o IBS e CBS fora do Simples Nacional estará aderindo automaticamente ao Simples Nacional híbrido e o pagamento será feito dentro do regime regular. Sobre esse assunto, a gente tem aqui a dúvida de uma ouvinte. Vamos ouvir.
6: Olá, boa noite. O meu nome é Iraneia Rego. Eu trabalho no ramo de moda, eu vendo roupa. E eu queria fazer uma pergunta. Quem já é do Simples e possui algum termo de exclusão, precisa fazer a opção novamente?
4: Pois é, quem vai responder é o coordenador da Receita Federal, Gustavo Saltão.
5: Precisa sanar eventual problema que teve com o Simples Nacional e possui agora até 15 de outubro para fazer novamente essa opção para o ano que vem, após ter sanado eventual situação que ficou impeditiva para o regime.
4: O Gustavo Saltão também vai responder a uma dúvida da Sandra Júlia. Ela é dona de um salão de beleza, trabalha direto com o consumidor e também com outras empresas. E ela quer saber qual sistema é mais vantajoso para pagar os novos tributos.
7: Eu estou meio perdida se eu fico só no Simples Nacional ou e se compensa para mim mudar para outro sistema ou ficar só no Simples ou ter os dois, eu não sei.
5: Geralmente, as empresas que tratam diretamente com o consumidor final, elas vão fruir melhor do Simples puro, que a gente chama, né? No entanto, é necessário verificar o caso concreto, quem são os seus fornecedores, parceiros e clientes, para ter certeza a respeito do que vale mais a pena. Então, muito importante aí cada um fazer a sua conta, né? Tem uma conta individual aí de cada empresa que é importante cada um estar atento.
4: Então, Mariela, Luciano, para resumir, microempresas e empresas de pequeno porte têm até amanhã para optar pelo Simples Nacional e até o dia 30 de outubro para decidir se pagam os novos tributos dentro desse sistema ou pelo método convencional.
3: Nazi, e se após fazer a opção, o empresário mudar de ideia, ele pode desistir?
4: Pode sim, Luciano. O sistema vai abrir um prazo específico de 3 de novembro a 20 de dezembro de 2026 para que qualquer pessoa desista da opção feita, tanto para o Simples Nacional quanto para o sistema híbrido. E o contribuinte pode tirar todas as dúvidas sobre esse processo na Receita Federal. Basta ter uma conta na plataforma gov.br e entrar em servicos.receitafederal.gov.br. Mariana, Luciano.
2: Obrigada, Nazi Brum, pelas informações ao vivo aqui na Voz do Brasil.
3: Quer saber quanto sua rede de ensino tem previsto para investir na educação?
2: O painel de financiamento do novo PAR foi atualizado e agora também traz informações sobre os repasses do Fundeb, o Fundo de Manutenção e Desenvolvimento da Educação Básica e de Valorização dos Profissionais da Educação. Esses repasses feitos nos últimos 12 meses.
3: Pela plataforma é possível consultar os recursos previstos para cada rede, acompanhar receitas e despesas da educação básica e verificar os saldos de programas.
8: Você sabia que é possível consultar informações do Fundeb de forma rápida e prática? O Ministério da Educação acabou de atualizar o painel de financiamento do novo plano de ações articuladas, o novo PAR. Agora é possível acompanhar pela plataforma os valores previstos para cada rede de ensino, considerando fontes como o Fundeb, o Fundo de Manutenção e Desenvolvimento da Educação Básica e de Valorização dos Profissionais da Educação, o Salário Educação e as receitas vinculadas ao mínimo constitucional destinado à manutenção e ao desenvolvimento do ensino. Com a última atualização, o novo PAR apresenta informações da Secretaria do Tesouro Nacional sobre os repasses do Fundeb efetivados nos últimos 12 meses. Além disso, a ferramenta também permite acompanhar a evolução das receitas e das despesas relacionadas à educação básica, bem como dos saldos acumulados de programas. O novo PAR reúne dados das principais fontes de financiamento da educação básica por meio de gráficos e tabelas e permite ainda que gestores educacionais, pesquisadores e cidadãos consultem os recursos destinados às redes de ensino e acompanhem a evolução das receitas ao longo do tempo. Todos esses dados podem ser consultados no painel de financiamento do novo plano de ações articuladas, o novo PAR, disponível em novopar.mec.gov.br. Locução, Júlio César de Oliveira. Reportagem, Daniel Duarte.
2: O ministro do Meio Ambiente e Mudança do Clima, João Paulo Capobianco, retornou hoje a Manaus para acompanhar ações de combate aos incêndios florestais no Amazonas.
3: Após sobrevoar as áreas atingidas pelo fogo e reunir-se com autoridades locais, ele falou sobre a situação no estado e os próximos passos.
9: Nós podemos comemorar porque ainda temos uma situação grave, muito grave ainda, ainda muita fumaça, mas houve uma redução nos eventos de queimadas e de incêndios, portanto nós temos um movimento positivo e há um indicativo de redução de novos focos. O novo passo agora é a investigação criminal. Nós vamos iniciar uma ação forte de investigação para identificar quem está operando esse conjunto enorme de incêndios e verificar se há uma organização por trás disso e vamos punir aqueles que forem identificados de forma exemplar para que não fique na região uma sensação de impunidade.
2: As ações são realizadas de forma integrada entre órgãos federais, estaduais e municipais para reduzir os impactos ambientais e proteger a população.
3: 330 brigadistas já foram mobilizados para atuar em apoio às equipes do IBAMA, do ICMBio e de outros órgãos federais.
2: Usar a força do futebol para combater a violência contra a mulher.
3: Com esse objetivo foi lançada a campanha Papo de Homem. No futebol, a violência não entra em campo.
10: Em dias de jogos de futebol, os casos de violência contra as mulheres aumentam 27%. Para enfrentar esse problema, o governo federal e a CBF, Confederação Brasileira de Futebol, lançaram a campanha Papo de Homem. No futebol, a violência não entra em campo. A iniciativa convoca a participação de torcedores e jogadores. No vídeo da campanha, estão reunidos jogadores presentes na convocação mais recente da seleção brasileira, como Vini Júnior.
11: No futebol, a violência não entra em campo.
10: E Rayan.
12: Violência contra as mulheres não tem desculpa.
10: A peça foi exibida durante um amistoso entre Brasil e Argentina essa semana em Recife. A proposta da campanha é utilizar a força do futebol para conscientizar o público masculino quanto à prevenção e ao enfrentamento à violência contra mulheres. Foi o que disse o ministro do esporte, Paulo Henrique Cordeiro.
13: São homens, são atletas, são jogadores da seleção brasileira que estão falando de um prisma, estão falando de um lugar de homem. Porque a questão da violência contra a mulher não é um problema sobre as mulheres, mas é um problema sobre os homens. E o homem falando sobre isso impacta, eu tenho certeza, muito mais e pode contribuir decisivamente para que esse estado de coisa possa ser extinto de toda a nossa sociedade.
10: A mensagem também é para quem acha que bebida e raiva justificam uma agressão, alerta o torcedor Marco Polo.
14: De campo, cada um responde por seus atos, fora dele também.
10: A campanha também marca o lançamento do Plano Nacional do Legado Social e Esportivo da Copa do Mundo Feminina FIFA 2027, que estabelece 4 eixos para ampliar a participação de mulheres no futebol. Vale lembrar que mulheres em situação de violência podem buscar orientação e realizar denúncias pelo Ligue 180. Em caso de emergência, devem ligar para o 190 da Polícia Militar. Reportagem Pablo Mundim.
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2: Estamos no Outubro Rosa, mês de prevenção e conscientização sobre o câncer de mama.
3: E mulheres, fiquem de olho, os planos de saúde são obrigados a cobrir o exame de mamografia, mesmo em mulheres com menos de 40 anos.
2: A medida vale para os casos em que há indicação clínica para o exame.
3: O exame também é oferecido no SUS.
19: Ao tocar os seios, a geóloga e produtora audiovisual Laila Milani sentiu algo diferente. Ela procurou o médico e o diagnóstico foi de um nódulo benigno que precisava ser acompanhado. 6 meses depois, ao retornar para exames, descobriu que o nódulo havia evoluído para câncer de mama. Laila tinha 38 anos e nunca havia feito uma mamografia.
20: Eu não recebi nenhuma informação que abordasse esse assunto, no sentido de que a mamografia feita antes, né, poderia adiantar o meu caso, né, antecipar um diagnóstico, por exemplo.
19: Desde o começo do mês, os planos de saúde não podem mais negar a cobertura de mamografia digital para mulheres com menos de 40 anos que tenham indicação médica para a realização do exame. A mudança foi aprovada pela Agência Nacional de Saúde. Antes, os planos tinham obrigação de cobrir o exame somente para pacientes entre 40 e 69 anos. O presidente da ANS, Wadid Amor, destacou a importância da medida.
1: A partir de agora, deve ser considerada a necessidade clínica de cada paciente. O diagnóstico precoce salva vidas. Quanto mais cedo a doença é identificada, maiores são as chances de sucesso no tratamento e de melhores resultados para os pacientes.
19: De acordo com o presidente da Sociedade Brasileira de Mastologia, Guilherme Novita, a mamografia é o melhor exame para a detecção precoce do câncer de mama. Segundo ele, a partir dos 40 anos, as mulheres devem fazer mamografia anualmente. Ele explica em quais casos a mamografia antes dos 40 anos é recomendada.
21: Existem pacientes que, por questões de risco, geralmente história familiar de câncer de mama ou ovário, ou história pessoal de câncer de mama ou lesões pré-cancerígenas, ou história de mutação genética, elas precisam fazer mamografia antes dos 40 anos.
19: Nas últimas décadas, o câncer de mama se manteve como o tipo de câncer mais frequente entre as brasileiras, com exceção do câncer de pele não melanoma. Segundo o Ministério da Saúde, hoje, a taxa estimada é de 66 novos casos por 100 mil mulheres. Reportagem Luana Karen.
2: E o Ministério da Saúde apresenta campanha com orientações sobre acesso a consultas, exames e cirurgias pelo SUS.
3: O conteúdo explica como buscar atendimento especializado e apresenta opções de atendimento pelo Sistema Único de Saúde.
22: A dona de casa, Vanusa da Conceição, moradora da Ceilândia, no Distrito Federal, conta que o filho de 14 anos deslocou o joelho enquanto jogava futebol e foi levado a uma unidade básica de saúde. Após o atendimento de emergência, ela conta como foi o processo para que o filho fizesse a ressonância e outros exames específicos.
23: Eu fui até o posto de saúde, a UBS. Por volta de mais ou menos 7 dias, ele foi chamado para poder fazer a ressonância. Já peguei o resultado e agora retornarei ao médico que consultou ele.
22: Para orientar pessoas que precisam de avaliação, acompanhamento, exames ou procedimentos especializados, como Vanusa, o Ministério da Saúde lançou a campanha nacional de atendimento especializado, que reúne informações sobre como buscar consultas, exames e cirurgias pelo SUS. A iniciativa apresenta o passo a passo, desde a entrada da unidade básica de saúde até o atendimento especializado, é o que explica o diretor do Ministério da Saúde, Rodrigo Oliveira.
24: A gente tem duas grandes portas de entrada. Uma porta de entrada são as UPAs e os grandes hospitais de emergência, e também você pode buscar a unidade básica de saúde. É possível em vários locais, através do meu SUS digital, através do WhatsApp ou de outros aplicativos, você buscar atendimento.
22: Os pacientes do Sistema Único de Saúde têm diferentes possibilidades de atendimento. Para uma consulta, por exemplo, não precisam sair de casa. Eles têm à disposição a telesaúde, que permite a realização de teleconsultas e telediagnósticos. A população também pode ser encaminhada para o atendimento nas carretas de saúde, unidades móveis que oferecem serviços especializados em diferentes regiões do país. Essas unidades atendem prioritariamente onde há menor oferta de serviços especializados. Rodrigo Oliveira explica como os pacientes podem ser atendidos nas carretas.
24: Em geral, um paciente que busca uma unidade básica de saúde precisa de uma consulta especializada ou de um exame especializado, como tomografia, ele entra numa fila do município, da região ou do estado. A carreta, quando chega nessa região, ela se conecta a essa fila e faz essa fila andar mais rápido.
22: Outra opção de atendimento especializado pelo SUS é o encaminhamento de pacientes para hospitais privados e filantrópicos. Reportagem Cleide Lopes.
2: Foram as notícias do governo federal.
3: Uma realização da Secretaria de Comunicação Social da Presidência da República.
2: Com produção da empresa Brasil de Comunicação.
3: Fique agora com o Minuto do TCU. Em seguida, as notícias do Poder Judiciário e do Congresso Nacional. Boa noite.
2: Boa noite, até amanhã.
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1: 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Você vai ouvir agora notícias do Poder Judiciário.
2: STF decide afastar a inclusão das perdas inflacionárias na correção monetária dos depósitos judiciais.
3: STM realiza seminários sobre a Justiça Militar e o Tribunal Penal Internacional.
2: Para o STJ, planos de saúde não são obrigados a custear medicamentos à base de canabidiol para tratamento domiciliar.
3: Boa noite, eu sou Marcela Luiz.
2: E eu sou Walter Lima.
3: O Supremo Tribunal Federal decidiu hoje afastar a inclusão dos expurgos inflacionários na correção monetária dos depósitos judiciais.
2: A corte entendeu que a atualização monetária deve observar índices previstos na legislação.
4: Marta, a discussão era para definir se os depósitos de ações judiciais da época dos planos econômicos Bresser, Verão, Collor 1 e 2 tem direito à mesma correção monetária aplicada à caderneta de poupança, chamada de expurgos inflacionários. Esses expurgos correspondem às diferenças de atualização decorrentes de períodos em que os índices utilizados para corrigir valores financeiros não acompanharam integralmente a inflação. No final, prevaleceu o entendimento de que a atualização dos valores deve observar os índices previstos na legislação, sem a incorporação de diferenças decorrentes dos planos econômicos.
3: O Superior Tribunal Militar realiza entre hoje e amanhã em Brasília o seminário Justiça Militar e o Tribunal Penal Internacional, o TPI.
2: O evento reúne especialistas para discutir temas relacionados à atuação do Tribunal Penal Internacional. Marcelo Della Libera.
5: O Tribunal Penal Internacional julga pessoas acusadas de genocídios, crimes contra a humanidade, crimes de guerra e crimes de agressão. O Prêmio Nobel da Paz este ano foi para a jurista Navi Pillay, que já integrou o TPI. A presidente do Superior Tribunal Militar, ministra Maria Elizabeth Teixeira Rocha, avalia com otimismo o trabalho do TPI ao longo de mais de 20 anos de existência.
6: Eu avalio com muito otimismo, porque o Tribunal Penal Internacional foi criado exatamente para que não houvesse a repetição dos tribunais que foram formados para julgar os delitos da Segunda Guerra Mundial. E isso eu acho que é extremamente promissor e garantista, porque dá ao mundo e à sociedade das nações, né, uma estabilidade jurídica para se dizer, né, em conflitos, aquilo que se pode e aquilo que não se pode fazer. Porque até uma guerra, que é o horror e a barbárie, tem de haver regras.
5: Entre hoje e amanhã, o STM promove o seminário Justiça Militar e o Tribunal Penal Internacional, desafios e perspectivas da implementação jurídica do TPI no Brasil. O evento conta com a transmissão ao vivo pelo canal oficial do Tribunal no YouTube.
3: Plano de saúde não é obrigado a custear medicamentos à base de canabidiol para uso domiciliar sem previsão legal ou contratual de cobertura.
2: A conclusão é do STJ. Fátima Uchoa.
7: A exceção à regra é nos casos expressamente previstos em leis ou normativos específicos. Assim, a mera autorização excepcional de importação concedida pela Anvisa não impõe ao plano de saúde a cobertura obrigatória de tratamento domiciliar com canabidiol. Esse julgamento na segunda sessão, sob o regime da relevância da questão federal, ocorreu em sessão virtual e é definitivo no âmbito do STJ, pois os ministros reafirmaram jurisprudência consolidada na corte. A decisão passa a valer para processos semelhantes em todo o país. Vale destacar que essa é a primeira vez que o STJ usou a técnica de reafirmação sob o regime da relevância da questão federal.
3: Dois dias de debate sobre sustentabilidade na Justiça do Trabalho.
2: Magistrados, servidores e especialistas vão discutir soluções para uma justiça trabalhista sustentável. Rafael Silva.
8: Entre os assuntos, eles vão falar sobre mudanças climáticas, gestão de resíduos sólidos, descarbonização e a inclusão socioprodutiva de catadores. Também estão em pauta as estratégias para a criação de planos de contingência socioambiental, além da apresentação de projetos desenvolvidos pelos próprios tribunais, o que ajuda a compartilhar boas práticas entre as unidades. O debate reforça o papel das instituições.

0: ações públicas diante do desafio global de atingir o carbono zero.
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1: Uma boa noite.
2: E até amanhã.
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0: Eu sou Paula Groba.
1: E eu sou Humberto Pinheiro.
0: E estes são os destaques de hoje do Jornal do Senado, que começa agora.
1: Senado vota fim da escala 6-1 em primeiro e segundo turno ainda hoje, segundo o presidente Davi Alcolumbre.
0: PEC da segurança avança no Senado com maior integração e fim da saidinha para membros de facções.
1: Projeto garante às mulheres opção de viajar ao lado de outra passageira sem custo extra.
0: Boa noite.
1: Boa noite.
0: A PEC da Segurança Pública avançou no Senado e segue para votação em plenário. A proposta busca reforçar o combate ao crime organizado com ação direta do governo federal e maior integração entre as forças de segurança da União, dos estados e dos municípios.
1: O texto também prevê penas mais rigorosas para integrantes de facções criminosas, inclui o Sistema Único de Segurança Pública na Constituição e permite a criação de polícias municipais para o policiamento ostensivo e comunitário. A PEC foi concluída hoje na Comissão de Constituição e Justiça. Repórter Bruno Lourenço.
2: A Comissão de Constituição e Justiça aprovou a inclusão no texto constitucional do Sistema Único de Segurança Pública. A proposta de emenda à Constituição padroniza diretrizes nacionais e permite a criação de polícias para a guarda comunitária e ostensiva pelas prefeituras. O relator, senador Rogério Carvalho, do PT de Sergipe, acredita que a grande inovação da PEC é colocar a União como a agente atuante e corresponsável no enfrentamento direto ao crime organizado, em cooperação articulada com as polícias estaduais e locais.
3: Agora nós teremos o governo federal como integrante do Sistema Único de Segurança Pública e podendo agir conjuntamente e tendo responsabilidade no combate aos criminosos e no combate ao crime organizado em todo o país, de forma articulada e integrada, Polícia Civil, Polícia Militar.
2: Além da cooperação federativa, o texto prevê fontes de financiamento protegidas contra contingenciamentos orçamentários. Com a aprovação na CCJ, a PEC da Segurança Pública segue agora para análise do plenário do Senado, onde precisará passar por dois turnos de votação antes de poder seguir para promulgação.
0: O senador Espiridião Amin, do PP de Santa Catarina, afirmou que a PEC da Segurança Pública merece atenção especial do governo e do Congresso Nacional. Ele defendeu que a proposta seja analisada ainda nesta legislatura pelos senadores.
1: Na avaliação de Amin, o aperfeiçoamento da proposta vai ajudar a garantir melhores condições de segurança à população brasileira.
4: Que eu creio que deverá merecer de nós, ainda nesta legislatura, a urgência e o aperfeiçoamento necessário.
0: E mulheres poderão ter o direito de escolher viajar ao lado de outra mulher em aviões e ônibus sem pagar nada a mais por isso.
1: É o que prevê um projeto que está na pauta da Comissão de Fiscalização e Controle e Defesa do Consumidor do Senado. A proposta garante essa opção no momento da compra da passagem. Repórter Pedro Pincer.
5: A Comissão de Transparência, Fiscalização e Controle está pronta para votar um projeto de lei que garante às mulheres que viajam sozinhas o direito de optar no ato da compra da passagem em transportes coletivos por assentos ao lado de outras mulheres. O texto já foi aprovado na Comissão de Direitos Humanos. O objetivo é evitar situações de violência durante o trajeto e limitar as situações de vulnerabilidade, além de consolidar o compromisso do Estado com a promoção de políticas de proteção às mulheres em todos os espaços. A autora do projeto, senadora Daniela Ribeiro, do Progressistas da Paraíba, destacou que o assento ao lado de outra mulher não terá custo extra para a passageira nem para as empresas.
6: Essa iniciativa ela visa prevenir casos de assédio e a gente sabe também que previne violência, proporcionando muito mais tranquilidade durante os deslocamentos. Comprovadamente, a vulnerabilidade das mulheres no transporte coletivo é uma realidade.
5: Se aprovada na comissão, a proposta só vai ao plenário caso seja apresentado recurso com esse objetivo.
0: Evitar erros médicos que podem custar a vida de crianças é o objetivo de um projeto que está na pauta da Comissão de Assuntos Sociais do Senado.
1: A proposta busca reforçar a segurança no atendimento infantil e prevenir tragédias como a do menino Benício, que morreu em Manaus após receber uma dose letal de adrenalina. A repórter Raíssa Abreu tem os detalhes.
7: O projeto do senador Eduardo Braga, do MDB do Amazonas, determina que os serviços de atendimento pediátrico tenham sempre um médico especialista. Também estão previstas regras para que os pais ou responsáveis pela criança recebam informações claras sobre seu estado de saúde e apoio psicossocial.
8: Para que o profissional não cometa erros e equívocos, como aconteceu recentemente no meu estado com o garoto Benício, que ao chegar em um hospital supostamente de excelência no meu estado e ao ser atendido no ambulatório, imagine Vossa Excelência que um profissional da saúde injetou adrenalina na veia de uma criança, o que levou, obviamente, a óbito esta criança.
7: A proposta recebeu voto favorável da relatora, senadora Damaris Alves, do Republicanos do Distrito Federal. Se aprovada na Comissão de Assuntos Sociais, a proposta segue direto para a Câmara dos Deputados.
0: E a senadora Zenaide Maia, do PSD do Rio Grande do Norte, fez um apelo à paz e aos responsáveis para que vacinem as crianças. Médica, ela alertou para o risco de doenças como o sarampo voltarem a circular, com a possibilidade de complicações graves e até a morte.
1: A senadora destacou que vacinar é um ato de proteção à saúde infantil e que a imunização não deve ser uma questão política, mas uma responsabilidade de todos.
9: Vacinem os seus filhos. Não é possível que a gente continue vendo crianças voltando a ter sarampo. Sarampo é uma doença extremamente grave. Pode matar e pode também deixar sequelas pro resto da vida.
0: Senadores estão reunidos no plenário para discutir a proposta de emenda à Constituição que acaba com a escala 6x1. O texto prevê reduzir a jornada semanal de 44 para 40 horas, sem diminuição dos salários.
1: Segundo o presidente do Senado, Davi Alcolumbre, a votação da PEC em dois turnos está prevista para hoje. O repórter Alexandre Campos traz mais informações.
10: Além de reduzir a jornada sem diminuir salário, a PEC prevê dois dias de folga semanal, sendo um deles preferencialmente aos domingos. Essas regras valerão para os terceirizados que prestam serviços para a administração pública direta e indireta da União, dos estados, do Distrito Federal e dos municípios. No entanto, não serão aplicáveis para os trabalhadores da iniciativa privada que tiverem diploma de curso superior e que receberem um salário maior que 2,5 vezes o teto da Previdência Social, salvo se o empregador, por vontade própria, decidir o contrário. A mudança será gradual. Dois meses depois de sua promulgação, o tempo de trabalho por semana passará de 44 para 42 horas semanais. Um ano depois da implementação dessa primeira etapa, a jornada vai diminuir para 40 horas. Líder do governo, a senadora Tereza Leitão, do PT de Pernambuco, afirmou que a redução da jornada é uma luta histórica dos brasileiros, construída nas fábricas, comércios, nos serviços, ruas, escolas e até nas redes sociais.
11: Estamos escrevendo este capítulo ao lado de cada trabalhador que acorda antes do sol nascer, de cada mãe e de cada pai que querem acompanhar o crescimento de seus filhos, de quem deseja estudar, cuidar da saúde, encontrar os amigos, estar com a família, descansar, de quem quer simplesmente recuperar o direito de ser dono de parte maior do seu próprio tempo e fazer dele o que quiser.
10: Representante do PL de Santa Catarina, o senador Jorge Seif reconheceu que, por ser um apelo dos trabalhadores, é favorável à redução da jornada. No entanto, ele defende correções futuras no texto, como a desoneração da folha de pagamentos para aliviar o bolso dos empregadores ou até mesmo a flexibilização das relações de trabalho.
12: Então, essa PEC, ela atende em parte o anseio da população, que é trabalhar 5 dias por semana, mas daqui a pouco, com ela operacionalizada, o funcionário vai chegar para patrão fala assim, olha, eu quero trabalhar um pouco mais, não vai poder. Olha, eu quero fazer mais hora extra porque eu troquei de carro, eu comprei uma geladeira, não vai poder. Então essa PEC é um pouco engessada, mas vamos discutir isso lá na frente e no ano que vem, se necessitar de melhoras, se necessitar de ajustes, nós vamos fazê-lo sem prejudicar a população.
10: Para aqueles empregados sujeitos a regimes diferenciados, como aeronautas, o texto permite que acordo ou convenção de trabalho defina diferentemente a distribuição do tempo de prestação de serviço e o descanso semanal remunerado, assegurados os direitos da PEC.
1: com edição de Paulo Groba e trabalhos técnicos de Eliseu Caires. O Jornal do Senado fica por aqui. Acompanhe agora as notícias da Câmara dos Deputados. Boa noite.
0: Boa noite e até amanhã.
13: Jornal Câmara dos Deputados. Comissão debate integração das universidades com o setor produtivo.
14: Deputados criam plano de atenção no SUS às pessoas com epilepsia.
13: Projeto isenta de ICMS a aquisição de próteses mamárias de silicone.
14: Boa noite. Projeto aprovado retira ICMS das próteses mamárias de silicone. Confira os detalhes com Silvia Munhato.
15: A Comissão de Defesa dos Direitos da Mulher aprovou o projeto que concede a isenção do ICMS nas operações de compra de próteses mamárias de silicone destinadas à reconstrução mamária de mulheres que realizaram mastectomia total ou parcial. A relatora na comissão, deputada Érica Hilton, do PSOL de São Paulo, ressaltou que o custo das próteses é alto.
16: Sabendo que a prótese mamária é essencial para a reconstrução da saúde emocional e abalada pelo tratamento do câncer, o projeto facilita os avanços nas etapas do processo de cura definitivo da doença, na medida em que o acesso à prótese mamária será menos oneroso para aquelas que mais necessitam.
15: Pelo texto, a isenção será concedida mediante a apresentação de laudo médico emitido por profissional especializado, atestando a realização da mastectomia, a necessidade do uso de prótese mamária de silicone e a recomendação para reconstrução. A isenção do ICMS se aplicará tanto para compras realizadas diretamente pelas pacientes, quanto por intermédio de hospitais, clínicas ou centros de reabilitação. O benefício valerá para procedimentos realizados pelo Sistema Único de Saúde, por seguradoras de saúde privadas ou por planos de saúde. A proposta que tira o ICMS das próteses mamárias de silicone será analisada agora pelas comissões de Saúde, Finanças e Tributação e Constituição e Justiça. Para virar lei, precisa ser aprovada pela Câmara e pelo Senado. Da Rádio Câmara de Brasília, Silvia Munhato.
13: Homenagem. Doutor Zacarias Calil, do MDB de Goiás, celebra o Dia do Médico em 18 de outubro, destacando a importância da profissão no cuidado com a vida. Ele ressalta que, além do conhecimento científico e da atualização constante, a medicina exige empatia e compromisso com os pacientes.
14: Doutor Zacarias Calil defende a valorização dos profissionais de saúde, com melhores condições de trabalho e atendimento digno à população. Ele agradece aos colegas de profissão pela dedicação e reforça a importância de manter o compromisso com a saúde e o bem-estar dos brasileiros.
13: Saúde. A Câmara analisa medidas para facilitar o atendimento à pessoa com doença renal, incluindo a diminuição da distância entre a residência do paciente e o local da diálise. O repórter Luiz Cláudio Canuto tem as informações.
17: O Brasil tem mais de 150 mil pessoas que fazem diálise, segundo a Sociedade Brasileira de Nefrologia. A demanda pelo tratamento vem crescendo e a hemodiálise é a modalidade predominante. Na Câmara dos Deputados, um projeto visa facilitar o atendimento à pessoa com doença renal crônica por meio da redução da barreira de distância entre o paciente e o atendimento. O texto, já aprovado pela Comissão de Saúde, estabelece que o atendimento ao paciente com doença renal crônica observará as diretrizes de regionalização, hierarquização e integralidade da assistência nos termos da lei e das normas do SUS. Os serviços de saúde poderiam, sempre que clinicamente indicados, dar prioridade a terapias que diminuam a necessidade de deslocamento do paciente, inclusive mediante utilização da diálise peritoneal domiciliar. A diálise peritoneal é um tratamento de substituição da função renal que limpa o sangue usando o peritônio como filtro natural. O peritônio é o revestimento interno do abdômen. A comissão aprovou a redação proposta pela relatora, deputada Silvia Cristina, do PP de Rondônia. O texto original, do deputado Eduardo da Fonte, do PP de Pernambuco, estabelecia que a clínica de hemodiálise deveria estar no máximo a 50 quilômetros do domicílio do paciente. Mas a relatora acha que a fixação de uma distância máxima uniforme é incompatível com a organização regionalizada e hierarquizada do SUS.
18: A gente vê a importância, claro, que deveria estar perto, mas a gente não vê orçamento público que dê para faça essas clínicas a cada 50 quilômetros. Então, nós fizemos uma emenda e, graças a Deus, foi aprovada para que cada paciente com indicação nós levássemos a diálise peritoneal, que é em casa, onde o paciente ele tem a oportunidade de fazer esse acompanhamento, né? E que, na verdade, é muito dolorido, mas em casa, no seu ambiente, que nós temos a certeza que teríamos um resultado ainda melhor.
17: O projeto estabelece que o poder público pode estimular o uso de telesaúde e de monitoramento remoto para acompanhamento clínico de pacientes em terapia renal substitutiva, mas as ações previstas não devem criar despesas obrigatórias ou impor novos encargos administrativos à União. A proposta, que busca facilitar o atendimento à pessoa com doença renal, ainda vai ser votada pelas comissões de Finanças e Tributação e de Constituição e Justiça. Para virar lei, precisa ser aprovada pela Câmara e pelo Senado. Da Rádio Câmara de Brasília, Luiz Cláudio Canuto.
19: Economia.
14: Welter, do PT do Paraná, defende investimentos em habitação popular, saúde e educação. Ele menciona programas como Minha Casa Minha Vida, o financiamento da produção agrícola, o atendimento pelo SAMU e a ampliação das escolas em tempo integral.
20: Welter ressalta a importância de fortalecer a economia e ampliar as oportunidades para os trabalhadores. Na avaliação dele, os avanços sociais dependem da continuidade dos investimentos públicos e de iniciativas que promovam a distribuição de renda e a qualidade de vida da população.
19: Trabalho.
14: Paulão, do PT de Alagoas, ressalta a importância da mobilização dos trabalhadores e da sociedade para a aprovação do fim da escala 6x1. Ele também critica grupos políticos que apenas agora, às vésperas do segundo turno, dizem ser favoráveis à matéria.
20: Segundo Paulão, a aparente mudança de postura não afasta as ameaças aos direitos trabalhistas. Ele aponta riscos em uma possível reforma constitucional que, em sua opinião, é articulada por grandes banqueiros e alerta a população para que se mantenha atenta.
14: Tadeu Veneri, do PT do Paraná, critica a mudança de posicionamento de representantes da extrema-direita sobre o fim da escala 6x1. Ele acredita que a modificação seja uma resposta ao temor das mobilizações populares e não uma revisão real de posicionamento.
20: Tadeu Veneri questiona os argumentos sobre custos para pequenos negócios e a negociação individual de jornada de trabalho e rechaça também as posições contrárias a medidas sociais, como a anistia de dívidas e a votação de projeto contra a misoginia no Congresso Nacional.
19: Desenvolvimento Regional.
14: Denise Pessoa, do PT do Rio Grande do Sul, agradece o apoio recebido na eleição e se compromete em continuar seu trabalho em prol da saúde e educação e na busca de parcerias com o governo federal para custear a reconstrução no estado.
20: Ao fazer um balanço do mandato atual, Denise Pessoa menciona o campus da UFRGS, um novo aeroporto, o Instituto Federal em Gramado e o curso de medicina da Universidade Federal do Pampa, em Bagé, como principais vitórias. Ela continuará atuando em defesa do SUS e de pautas climáticas.
19: Transportes.
14: Bebeto, do PP do Rio de Janeiro, diz que a mobilidade urbana é uma das prioridades do seu mandato e cobra avanços em obras viárias na Baixada Fluminense. Entre as demandas, segundo ele, estão a construção de uma ligação entre a linha vermelha e a pista expressa da rodovia Presidente Dutra.
20: Bebeto também cobra a continuidade das obras de revitalização da ferrovia da Baixada Fluminense, incluindo a implantação de uma ciclovia entre São João do Meriti e Nova Iguaçu. Ele ainda destaca a importância da duplicação da Serra das Araras para a segurança e a fluidez do tráfego.
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19: Comissões.
14: Câmara dos Deputados debate uma melhor integração entre universidades federais e setor produtivo. A repórter Agui Pontes tem os detalhes de uma proposta aprovada.
2: A Comissão de Ciência, Tecnologia e Inovação da Câmara dos Deputados aprovou um projeto que busca ampliar a cooperação entre universidades públicas e o setor produtivo. Segundo o autor da proposta, deputado Duda Ramos, do Podemos de Roraima, isso será feito com a criação de um Programa Nacional de Integração Universidade-Indústria. O objetivo é principalmente simplificar as relações entre o ambiente acadêmico e os setores produtivos. Segundo o relator, deputado Júlio César Ribeiro, do Republicanos do Distrito Federal, a relação entre empresa e universidades é truncada e pouco funcional.
3: A proposta cria um ambiente muito mais favorável para a integração. Hoje, muitas parcerias deixam de acontecer por causa das burocracias, da insegurança jurídica e da dificuldade de aproximação entre universidades e empresas.
2: Além de intermediar essa relação, a proposta também prevê a criação de metas nacionais. Seriam metas como o número de parcerias firmadas, o volume de recursos captados em projetos, os registros de propriedade intelectual, de tecnologias somadas ao setor e outras formas de exercer impacto regional, social e econômico no setor produtivo. A governança política do Programa Nacional de Integração Universidade-Indústria seria feita em esfera federal. A proposta vai passar pelas comissões de Educação e de Constituição e Justiça. Da Rádio Câmara, de Brasília, Agui Pontes.
22: Educação. Flávio Nogueira, do PT do Piauí, ressalta a importância dos investimentos em educação para ampliar as oportunidades da população. Ele cita a expansão das universidades e dos institutos federais como exemplo de política pública voltada à população mais pobre.
14: Flávio Nogueira considera que o acesso ao ensino superior e à formação técnica devem ser prioridade do poder público. Para o legislador, a oferta de educação gratuita contribui para reduzir as desigualdades sociais, especialmente entre os brasileiros que mais precisam do apoio do Estado.
22: Esporte. A Câmara aprovou a proposta que obriga clubes esportivos a manterem profissionais idôneos e capacitados em alojamentos. A repórter Paula Bittar acompanhou a votação.
23: A Comissão de Constituição e Justiça da Câmara aprovou uma proposta que obriga os clubes esportivos a manterem em período integral nos alojamentos um corpo de profissionais idôneos e capacitados para assistir os jovens atletas em formação. De acordo com o texto aprovado, considera-se idônea a pessoa que trabalha honestamente com observância do dever de cuidado, que cumpre as regras estabelecidas por seus superiores, ou seja, fazendo sempre tudo com muito zelo e responsabilidade. O texto determina que o clube que descumprir a regra da presença de profissionais em período integral nos alojamentos poderá ter o contrato com o atleta em formação cancelado e também poderá ser punido com multa de até R$50 mil, que será dobrada em caso de reincidência. O contrato também poderá ser cancelado se o clube não atender os requisitos de alojamento, alimentação, segurança e higiene adequados. Outra proposta aprovada pela CCJ torna obrigatória a presença de um profissional de educação física em entidades formadoras de atletas e escolinhas de esportes. Tanto essa quanto a que obriga os clubes esportivos a manterem em período integral nos alojamentos um corpo de profissionais idôneos e capacitados para assistir os jovens atletas em formação seguem agora para o Senado. Da Rádio Câmara, de Brasília, Paula Bittar.
22: Eleições.
14: Charles Fernandes, do PSD da Bahia, defende uma reforma política com mandatos de 5 anos e o fim da reeleição para cargos de presidente, governadores e prefeitos. Em sua visão, a medida reduz gastos eleitorais e permite mais foco na gestão pública.
22: O deputado quer também a adoção do voto distrital para aproximar os deputados da população e anuncia que vai se esforçar para aprovar a pauta a partir de 2027. Na opinião de Charles Fernandes, o debate é urgente diante da proximidade das eleições municipais de 2028.
14: General Girão, do PL do Rio Grande do Norte, aponta aumento na intolerância política entre os brasileiros. O congressista defende o respeito às diferenças de opinião no parlamento, alertando para o risco de declarações que possam estimular estimular a violência contra adversários políticos.
4: General Girão relata que seu gabinete no Rio Grande do Norte foi alvo de pichações e adesivos de caráter político. O parlamentar informa que solicitou a análise de imagens de segurança para identificar os responsáveis e que registrou um boletim de ocorrência sobre o fato.
14: Lucas Redecker, do PSD do Rio Grande do Sul, agradece aos eleitores pela renovação do mandato e faz críticas à condução da economia pelo governo federal. Ele questiona o custo de vida e afirma que os preços elevados no supermercado pesam no orçamento das famílias brasileiras.
4: Lucas Redecker também defende a apuração de suspeitas envolvendo integrantes do judiciário e cobra que possíveis irregularidades sejam investigadas. Ele afirma que pretende manter o tema em debate com foco na responsabilização de autoridades e no combate à impunidade.
19: Relações Exteriores.
14: Alice Portugal, do PCdoB da Bahia, defende a soberania nacional diante do que considera uma ameaça de interferência estrangeira nas decisões do Brasil. Ela alerta para o risco de exploração das riquezas minerais por empresas de outros países, sem que os interesses brasileiros sejam priorizados.
4: Alice Portugal critica a possibilidade de acordos que ampliem o controle internacional sobre recursos estratégicos do país. Ela afirma que a proteção do patrimônio nacional e dos direitos da população são fundamentais para que o Brasil preserve sua autonomia.
19: Segurança Pública.
14: Gilmar Machado, do PT de Minas Gerais, comemora o avanço da PEC da Segurança Pública no Senado. O deputado ressalta que a proposta fortalece o combate ao crime organizado ao ampliar a integração entre as forças policiais de todo o país.
4: Gilmar Machado destaca que o texto inclui o Sistema Único de Segurança Pública na Constituição, além de permitir a criação de polícias municipais. A proposta também estabelece mecanismos de financiamento para o setor com o objetivo de ampliar os recursos contra a criminalidade.
19: Votação.
14: Plenário da Câmara aprova projeto que institui um programa de atenção integral no Sistema Único de Saúde às pessoas com epilepsia. O repórter Antônio Vital tem as informações.
5: A Câmara dos Deputados aprovou o projeto que cria um programa nacional de atenção integral às pessoas com epilepsia no Sistema Único de Saúde, o SUS. O objetivo do programa é combater o preconceito e proporcionar atendimento integral às pessoas com epilepsia, de modo a reduzir as manifestações clínicas da doença e a ocorrência de sequelas. O projeto apresentado pelo deputado Rui Carneiro, do Podemos da Paraíba, foi modificado pela relatora, deputada Laura Carneiro, do PSD do Rio de Janeiro. O texto aprovado anteriormente pela Comissão de Saúde da Câmara garantia, entre outras coisas, atendimento multiprofissional e especializado, assistência farmacêutica, acesso ao tratamento indicado, inclusive cirúrgico, leitos para internação em enfermarias e UTI, além de acompanhamento especializado à gestante antes e depois do parto. O texto aprovado prevê acesso da pessoa com epilepsia aos serviços de atenção primária, especializada e hospitalar, bem como acesso aos medicamentos incorporados pelo SUS e aos procedimentos terapêuticos e cirúrgicos indicados clinicamente e disponibilizados pelo Sistema Único de Saúde. Prevê ainda ações educativas para divulgar informações e orientações sobre a doença e o treinamento de profissionais da educação e dos transportes públicos para conhecer e reconhecer os sinais de crise epilética e sobre como agir em casos desse tipo. O acordo que resultou na aprovação da proposta, com o apoio do governo, também retirou do texto o artigo que previa horário de serviço especial para trabalhadores em fase de tratamento. A relatora Laura Carneiro explicou que as alterações priorizam a estrutura já existente do SUS, sem criar privilégios.
6: Trata-se de alterações meritórias, porque prioriza a utilização das estruturas já existentes no SUS, que se encontram em permanente evolução, e baseiam-se na razoabilidade ao proteger os direitos das pessoas com epilepsia, sem criar privilégios indevidos. Dessa forma, são mantidos os avanços do cuidado integral à saúde desse grupo de pessoas, sem comprometer a igualdade e a justiça social.
5: O projeto que cria o Programa Nacional de Atenção Integral às Pessoas com Epilepsia no SUS agora será analisado pelo Senado. Da Rádio Câmara de Brasília, com informações de Daniele Lessa, Antônio Vital.
19: Últimas notícias.
7: Os deputados iniciaram no final da tarde a análise do projeto do governo federal que aumenta o teto de receita do microempreendedor individual. O texto define um reajuste progressivo do teto da receita bruta anual para enquadramento como MEI para R$110 mil em 2027 e R$140 mil em 2028.
8: O projeto também permite que um microempreendedor contrate até 2 empregados que recebam exclusivamente um salário mínimo ou o piso salarial da categoria profissional. Hoje, a legislação permite a contratação de apenas 1 empregado.
7: Termina agora o jornal Câmara dos Deputados, produzido pela Rádio Câmara, com trabalhos técnicos de Everson Urani e apresentação de Márcio Aquilissardi e José Carlos Andrade. Uma ótima noite para você.
8: Boa noite, a Voz do Brasil volta amanhã.
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0: Ótima noite, tudo bem com você? De volta mais uma edição do Arquivo da Onda, as melhores para você, aqui em 101,1, para você relembrar sempre aquela que marcou a sua vida. E você pode participar, pedir a sua no 3882-6000, é o nosso WhatsApp. Então aumente o som, porque a viagem começa a partir de agora.
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0: manda é muito mais saudade, muito mais lembrança. E você lembrando sempre aquela que marcou a sua vida aqui no Arquivo da Onda até meia-noite com as melhores do passado. Na volta tem a sua música aqui no Arquivo do Ouvinte.
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0: 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De volta, Arquivo da Onda. De volta com o Arquivo da Onda até meia-noite. Agora tem a sua participação no 3882-6000.
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0: Onda é muito mais amor, é muito mais carinho. Fechando essa primeira hora do Arquivo da Onda. Na volta tem muito mais sucesso. Os sucessos do passado para você relembrar aqui no Arquivo da Onda. 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

0: 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De volta com o Arquivo da Onda até a meia-noite. E agora tem um arquivo do ouvinte com a sua participação no 3882-6000.
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0: onda é muito mais amor, muito mais carinho aqui no Arquivo da Onda. Você relembrando as melhores do passado. 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

0: A onda é muito mais companhia, é muito mais lembrança. E você, relembrando as melhores do passado aqui no Arquivo da Onda. Ponto final. Tá de volta amanhã, 10 da noite, aqui em 101,1. Um grande abraço e até amanhã. Tchau.
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0: acho que a vida fica tão diferente cada dia que passa. Eu sou uma pessoa a cada segundo, né? Eu tenho, assim, a noção de que eu mudo de opinião. Eu não sou radical em nada mesmo.
1: Saudável.
0: É, eu acho que sim, né? Só os tolos não mudam de opinião. Porque se você ficar radical em alguma coisa, você perde.

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1: Vale não, viu?
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4: Onda pontualmente 5 horas. Bom dia.
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quinta-feira, quintamos no rádio. Hoje é quinta-feira, dia de alegria. Bom dia. Hoje é quinta-feira. Quinta-feira gostosa. Quintamos no rádio, estamos vivendo a quinta-feira, 8 de outubro do ano 2026. Hoje é dia do nordestino, parabéns para todos os nordestinos do nosso Brasil. Você que nos ouve no norte, no nordeste, o Brasil de ponta a ponta. Ah, hoje também é o seu dia, parabéns para você, tá? Saúde, paz, tudo de

0: acordando, despertando. Bora tirar o povo da cama, tá da hora. Bora acordar, bora despertar. Bom dia pra você que está namorando, pra você que está trabalhando, se lavando, se banhando, se levantando pra mais um dia. Quintamos no rádio em alto e bom som durante 2 horas. O Brasil de ponta a ponta vai acordando, vai despertando. Bora juntos no rádio.
1: Sorria, hoje é quinta-feira, dia de alegria.
0: Alô, bom dia. O programa sertanejo número 1 do Brasil traz Marcelo Viola e Ricardo para abrir a edição desta quinta-feira gostosa. Essa é bonita, hein? Despedida aqui no Alô Bom Dia 0800 558 0057. Bora acordando.

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2: No começão do seu dia, a gente começa trazendo moda boa, moda caprichada. Alô, Silvana, tá em Poços de Caldas, tá ligada com o Fontenelle. Bom dia com muita alegria, viu? Vamos juntos no rádio.
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0: outro lado da cidade. Bom dia pra você, uma quinta-feira abençoada pra todo mundo. Tamo juntos no rádio, bora acordando e despertando.
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2: Alô?
3: Alô?
1: Alô? Alô, bom dia.
0: Bora zapear, bora falar com a cabocrada que vai despertando, que vai acordando pra mais um dia. Estamos vivendo a quinta-feira super gostosa. Alô, bom dia, alegria.
4: E aí, Sérgio Fontenelle, bom dia. É o Chicão Francisco de São Carlos.
0: Ô, Chicão.
4: Parabéns pelo programa.
0: Obrigado.
4: E manda um alô pra mim aí. Põe o no ar aí.
0: Sempre.
4: Pra mim ver aí. E bom dia pros seus ouvintes. Parabéns pelo programa, viu? Muito maravilhoso. Gosto muito do seu programa. Tô sempre ligado, meu amigo.
0: Tamo juntos. Hoje já acordou na primeira hora, né, ô meu amigo Chicão? Você tá sempre cochilante, nego. Desperta com nós.
5: Bom dia, Fontenelle. Tudo bem, meu amigo?
0: Bom demais.
5: Sou eu novamente, Vitor, de Resende.
0: Seja sempre
5: bem-vindo. Deixar um abraço pra todo mundo.
0: Legal.
5: E quando você puder, você toca aquela pra gente do Léo Magalhães, Cama Separada?
0: Rapaz, aí é caprichadona, a gente capricha. Toca pra você, meu amigão, na hora. Alô, bom dia.
6: Bom dia, Sérgio Fontenelle.
0: Bom dia, alegria.
6: Uma ótima quinta-feira.
0: Obrigada, amiga.
6: Deus abençoe seu dia.
0: Sempre.
6: E todo mundo.
0: Amém.
6: Quero ouvir uma música. Zé de Camargo Luciano.
0: Vou caprichar pra você, viu?
6: Pode ser qualquer uma.
0: Deixa com nós.
6: Manda pra todos que gostam.
0: Ah, isso.
6: Todos os sítios, chacras, fazendas.
0: A turma das chacras.
6: Todas as pessoas desse Brasil.
0: Valeu, Silvana, tá em Descalvado. Bora juntos de Léo Magalhães, Cama Separada. É moda boa, toca no alô, bom dia. Joga uma água nessa cara, bora despertar, tá na hora. Bora acordando, gente.

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2: Quintamos! Ah, que gostoso! Já se aproximando do fim de semana, deixa eu mandar um alôzão aqui pro Raimundo Bambuzinho lá em Pouso Alegre. Esquefando, alô, bom dia. Ô, Raimundo, um abraço forte pra dar sorte pra você. Também o Ademir Pereira está em Poços de Caldas também, acompanhando o Fontenelle. Boa quinta aí pra vocês, tá? 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
2: 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Madalena tá em Bom Despacho, Minas Gerais. Silvana tá em Campinas e o Edson está em Araraquara.

0: machucada. O Paulo Figueiredo está em Santarém, ligadão com o Fontenelle, né, meu amigão? Tudo de bom pra você. Silvana tá em Descalvado, tá por cá também, sempre despertando cedinho com nós. Ah, o Jurildes, né? Tá com nós também. Jurildes Alves está em Urilândia do Norte, no Paranazão, tá por cá. Sandra tá em Curitiba, aquele abraço, meu bem, tudo de bom pra você. O Ernesto Leal está em Taubaté.
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4: Onda 5:20, olha a hora, 5:20, bom dia.
5: Oi, pessoal, abração do Gilberto.
6: Abração do Gilmar.
5: Estamos aqui num alô, bom dia, Gilmar.
6: Isso aí, Gilberto.
5: Com Sérgio Fontenelle.
6: Opa, sucesso.
5: O Brasil inteiro curtindo o Sérgio Fontenelle. Alô, bom dia.
6: Toca nós aí.
5: Abração do Gilberto e Gilmar.
6: Abração.
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2: Meu amigo ouvinte, tá no ar o Centro do Agro com Cláudio Natel aqui no Alô Bom Dia do meu amigo Fontenelle. Hoje vamos falar de um momento muito esperado pelo produtor, a colheita. Depois de meses de trabalho, chegou a hora de colher o resultado. Mas atenção, meu amigo, a pode colheita mal feita pode colocar todo esse esforço a perder. É preciso escolher o momento certo, cuidar das máquinas, evitar que o produto fique muito tempo exposto ao sol ou à chuva e ter cuidado durante o transporte. Cada grão perdido no caminho é dinheiro que fica na lavoura. Por isso, acompanhe de perto. Uma boa colheita é aquela que aproveita bem o trabalho que foi feito durante toda a safra. Esse foi o Centro do Agro. Um bom dia de trabalho para você e até amanhã.

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1: Em música boa na sua quinta-feira, abraçando aqui a minha amiga Edneia em Campo Verde, tá no Mato Grosso. Marilene está em Ubá. Marilene Lima, alô Ubá. Suzão de Minas tá por cá também, Poços de Caldas. A Ivani, a Leila Machado tá em São João del Rei. A Elizabeth Guimarães está em Barra Bonita, São Paulo. Despertando com Fontenelle, o Cleudes Luiz em Extrema, Minas Gerais. Amelinho Vendrame, Jaguariúna. Meu amigo Dejanir em Presidente Prudente. Boa quinta pra todo mundo.

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1: O número 1 em música boa, o número 1 em moda caprichada. O Dimas está em Salto, o Luiz está em São José dos Campos, o João Luiz está em Aiquara, na Bahia. Alô, meu amigo Max está em Braslândia, Mato Grosso do Sul.

0: Essa é a Roberta Miranda, a majestade, o sabiá. No Alô, bom dia.
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2: Alô?
3: Alô?
1: Alô? Alô, bom dia.
0: Bom dia, alegria. Boa, boa quinta pra todo mundo. Bora zapiar por cá. Alô, bom dia.
4: Alô, bom dia, Fontenelle. Sou Isanete, Nortelândia, Mato Grosso.
0: Oi, Isanete.
4: Gostaria de ouvir a música Canarinho Prisioneiro.
0: Essa é bonita.
4: Abençoada e iluminada quinta-feira a todos.
0: Amém pra todos nós, tudo de bom pra você, que Deus te abençoe sempre, meu amor. Alô, bom dia.
5: Aqui é o Antônio, aqui de São Sebastião da Bela Vista, sul de Minas.
0: Antônio.
5: Mandou uma moda pra nós.
0: Agora, nego.
5: É, tem parada dura, o homem traído, não sabe o que faz.
0: Rapaz, não sabe mesmo não, viu, nego, velho? O trem fica doido demais da conta. Alô, alô, bom dia.
6: Bom dia, Fontenelle. Bom dia. Aqui é Manuel de Caen, na Bahia.
0: Ô, Manuel.
6: Toca aí, meu irmão, uma música de Teodoro Sampaio, Garanhão da Madrugada.
0: Que legal.
6: Vai oferecer a toda a galera que tá ligada na sua programação.
0: Aô, meu irmão, você pede nós toque, hein, Teodoro Sampaio, Garanhão da Madrugada, na quinta-feira gostosa do rádio.

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2: É moda boa pra você começar bem o dia, não é mesmo, minha amiga Marilércia de Oswaldo Cruz, já com nós no começão do nosso dia. A Sandra lá de Curitiba mandou aqui a foto de um bolo pra mim, que eu vou falar pra você, você quer judiar de nós logo cedinho com esse bolo bonitão aqui, é cenoura com chocolate com cafezinho no começo do dia. Gente, não tem pra ninguém não, viu? Manuel Alves tá em Caim, tá na Bahia. Rio do Almeida, Oriximiná, no Parazão, tá ligadão com nós na quinta-feira gostosa. 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Bom dia!
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0: Moda boa, Emílio e Eduardo, você virou saudade. Essa moda é bonita, essa dupla também, né, gente? Ah, que duplaço de aço, hein? 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Maria Isabel está em Tempurá, Mato Grosso, né? Alô, Mato Grosso, bom dia. Deixa eu mandar alusão aqui também para minha amiga Fátima. Ô, Fátima, tá com a gente em Campo Grande, Mato Grosso do Sul. A Edna está em Cuiabá. Um abraço forte para dar sorte. Continua participando. 0800-558-0057. Alô, bom dia.
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6: Agora 5h41 na Onda, olha a hora, 5h41, bom dia.
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2: Olá, ouvintes do Alô Bom Dia e do amigo Sérgio Fontenelle. Aqui quem fala com vocês é o Dinei Sertanejo. Hoje, quinta-feira, vamos trazer uma enquete para você mandar a resposta certa aí no WhatsApp do Alô Bom Dia. Fato ou prosa? O saudoso José Rico chamava as pessoas de Zoom porque ele não conseguia lembrar o nome de quase ou

verdade. O Zé Rico tinha essa mania, né? Que eu acho que é bem, na verdade nem mania, é uma coisa muito inteligente, chamar as pessoas de Zoom, porque aí todo mundo que ele chamasse queria conversar tranquilo, sem precisar lembrar o nome. Vale aqui uma ressalva que isso é coisa de pessoa inteligente. Então é isso, meus amigos. Até amanhã, sexta-feira, uma ótima

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2: Música e alegria no começão do seu dia. Luciana tá com a gente em Botuverá, Santa Catarina. Abraço pra você também, pro seu esposo, tá, meu bem? O José Santana em São Luís do Paraitinga.

0: Giovanni, dois corações aqui no Alô Bom Dia, o caprichadão número um do seu rádio. Boa quinta!
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2: Alô?
3: Alô?
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0: Bora zapear pelo Brasil, bora falar com a cabocrada que vai despertando com nós. A turma vai acordando e a gente já vai comunicando com você, né? Alô, alô, bom dia!
4: Alô, bom dia, Fontenelle. Aqui é Adalberto
0: de Recife. Adalberto, você tá bom?
4: A sintonia do seu programa.
0: Bom demais,
4: né? Vou enviar um alôzão pra minha esposa Célia.
0: Legal.
4: A minha mãe Dulcinea, lá na Veneza Brasileira, cidade do Recife.
0: Maravilha.
4: E a toda a minha parentada do Norte e Nordeste.
0: Legal.
4: Abraço, saúde, sucesso e tudo de bom pra você, Fontenelle.
0: Tudo de bom pra todos nós, nego velho. Alô, bom dia.
5: Bom dia, Fontenelle.
0: Bom dia.
5: Por cá é o Paulinho.
0: Ô, Paulinho.
5: O Jeca de Taubaté.
0: Aí sim.
5: Aquele abraço, tô aqui de orelha em pé escutando você.
0: Legal.
5: Abraço pra todo pessoal que tá aí escutando, especialmente lá pro nosso Jeca do Paraná lá.
0: Jeca do Paraná.
5: Vai de 0 a 100 pra não esquecer de ninguém. Vamos pra lá. Abraço,
0: bora, Paulinho bora. Jeca. Alô, Paulinho Jeca, tudo de bom pra você, nego velho? Alô, bom dia.
6: Bom dia, meu amigo Fontenelle, Marques Pedralva.
0: Bom.
6: Quero ouvir uma música do Milionário Zé Rico.
0: Aí é moda.
6: É. Canarinho de Peito Amarelo.
0: Ah, tá chegando no rádio. Na quinta-feira gostosa, recordando os grandes sucessos.

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2: É música e alegria no começão do seu dia. Você vai acordando com nós, vai despertando, vai pedindo sua moda. Fontenelle vai tocando, às vezes não, né? É muitos pedidos atrasados, não é mesmo? Juca Romão em Belo Vale, o Fábio Júnior está em Jacundá, aquele abraço. Washington Novaes tá com a gente lá em Nortelândia, Helenice Silva, Arenápolis, o Dirce seu da farmácia, já tá tomando aquele cafezão gostoso, o mineiro de Goiás tá em Santarém, o Biro da Pesca também tomando aquele cafezinho gostoso, né? O Valdilson em Nova Serrana, Minas Gerais, Vandésio, tá em Buritizeiro, Anderson Bisoli tá com nós em Oswaldo Cruz, interior paulista. 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É você tinindo e buzinindo no Alô Bom Dia. O caprichadão número 1 do seu rádio. Bom dia, Leandro.

0: Paraná. Quem será seu outro amor no Alô Bom Dia, o caprichadão número um do seu rádio, que vai despertando você na quinta-feira, fim de semana se aproximando, e nós estamos por cá. José é Fogaça, é isso? Está em Pitanga, né, Zé? Aquele abraço. O Oséias está em Porto Feliz, o Joaquim está em Sinop, Luiz Mutuca está em Resende. Ô, Luizão, fecha com nós, negão. Ó, o Danilo está em Caldas Novas, e aí, Danileira, firme com nós no pé do eito. Wagner Costa em Mineiros, no Goiás também, tá por cá o Oswaldinho Santo em Garaçu, São Paulo, Pablo Pinho tá em Piquete, alô Pablinho, bom dia, a Trindade tá em São João del Rei, tá com Fontenelle também, a Maria Escobar em Caraguatatuba, Flávio Serafim, Ribeirão Preto, o Fortaleza tá em Arenápolis, a Dayana tá em Plenura, aquele abraço, Silvana Esteves, em Três Rios, Antônio Feitosa, Paragominho, Nazoberon Oliveira, tá no Arujá, tá todo mundo por cá, bom dia.
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1: 6 e 2 na onda, gente. Bora acordar, 6 e 2.
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2: Deus abençoe você e toda a sua família. Mais uma quinta-feira abençoada, começando aqui no Alô Bom Dia com Sérgio Fontinelli. Filipenses capítulo 4, versículo de 6 a 9, irmãos. Não vos inquieteis com coisa alguma, mas apresentai as vossas necessidades a Deus em orações e súplicas acompanhadas de ação de graças. E a paz de Deus, que ultrapassa todo entendimento, guardará os vossos corações e pensamentos em Cristo Jesus. Quanto ao mais, irmãos, ocupai-vos com tudo que é verdadeiro, respeitável, justo, puro, amável, honroso, tudo que é virtude ou de qualquer modo mereça louvor. Praticai o que aprendestes e recebestes de mim, ou que de mim vistes e ouvistes. Assim o Deus da paz estará convosco. Palavra do Senhor. Veja que a palavra de Deus é muito clara. Não vos inquieteis com coisa alguma. A Bíblia então não está dizendo, olha, se inquiete com isto, se inquiete com aquilo. Não, não vos inquieteis com coisa alguma. Nada pode tirar a sua paz. E ela já dá outro segredo para você não se inquietar. Quando você tiver alguma coisa que você sabe que vai tirar a sua paz, apresentai as vossas necessidades a Deus.

0: Veja, não é para se inquietar. Apresenta isso para Deus. Ele te sustentará. Nunca te deixará que o justo seja abalado. É preciso que você confie em Deus como um filho. Você precisa entender que teu pai cuida de você. Claro, isso não abstém de a gente fazer a nossa parte, de a gente fazer o que nos compete, mas entender que Deus está cuidando de tudo. Todas as minhas inquietações apresento a Deus hoje. Quais as inquietações que você apresenta para Deus hoje? Diante dessa palavra, convido você a orar mediante isto. Eu convido você a suplicar aquilo que te inquieta. E eu tenho certeza que você vai ver o agir de Deus na sua vida. Que Deus te abençoe em nome do Pai, do Filho e do Espírito Santo. Amém.
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0: Eu quero clamar agora por você, quero clamar pela sua família. Vem Espírito Santo, enche todos os que estão acompanhando este programa agora. Libera, Senhor, para esta pessoa o que ela mais precisa, para o corpo e para a alma. Libera, Senhor, curas e libertações em nome de Jesus para esta pessoa que escuta e para toda a sua família. Eu clamo a tua poderosa bênção. Visita agora com bênção de proteção. A bênção que só o Senhor pode dar. Abençoe-vos o Deus Todo-Poderoso, Pai e Filho e Espírito Santo. Amém.
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2: De volta amanhã no Alô Bom Dia. Agora tem Zé Caboclo e Caboclinho. Meu rincão, já anota o dia e o horário. Manda aqui pra mim, tá bom? Bom dia.
3: Alô.

0: Alô! 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
2: Ah, eu estou do seu lado, eu tô tocando moda caprichada no começão do seu dia. Boa quinta! Alô, Elivelto, tá com nós em Cuiabá. Alô, Pedro, em Remanso, Bahia.

0: Gilberto e Gilmar, música da saudade. Essa é bonita, hein? Na quinta-feira gostosa.
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0: Bom dia, alegria, muita moda boa pra você começar bem a sua quinta-feira, fim de semana, já batendo as portas, né? Bora saber quem está aqui do outro lado pra falar com Fontenelle. Alô, alô.
3: Oi, Fontenelle, bom dia. É o João Marcelo de Mogaçu.
0: Ô, João.
3: Tudo bem?
0: Tudo.
3: Toca pra mim o Lourenço Garival, 1900 antigamente. Boa. Por favor, eu ofereço pra vocês aí, pro pessoal do rádio.
0: Boa.
3: E todos os ouvintes.
0: Obrigado, irmão.
3: Seu, que o pessoal de Mogaçu, minha esposa, tá, Fontenelle.
0: Um abraço, irmão.
3: Eu peguei um pendrive seu aí, ficou muito bom. Foi muito bom, viu?
0: Que legal.
3: Muitas músicas boas, sertaneja raiz.
0: Só moda. Tão caprichado, obrigado, viu, irmão? É bom você dar esse depoimento aqui pra nós. Alô?
4: Tudo de bom? Manda um modão pra nós aí, meu chapa.
0: Oi, irmão.
4: Vindo aqui diretamente da capital paulista, é chupa, pá, tchu-tchu.
0: Alô, tchê-tchê, bora lá, alô, bom dia.
5: Bom dia, meu patrão, tudo bom? Manda um alô pra nós aqui, Max e Celcinho, aqui em Pauliceia, divisa com o Marcos Grosso do Sul.
0: Boa.
5: E toca aquela moda pra nós, o Teodoro Sampaio.
0: Valeu.
5: Pitoco.
0: Pitoco tá chegando no Alô Bom Dia. É o Teodório Sampaio. Na quinta-feira, caprichadona do rádio. Você vai acordando com nós, vai participando. 0800-558-0055.

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1: Bom dia, alegria, bom dia, flor do dia. Quintamos, né? Em alto e bom som. 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

0: 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É o Daniel aqui no Alô, bom dia, o caprichadão número um do seu rádio, número um das nossas manhãs, do começo do nosso dia. 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A Zilda tá em Mococa. Ô, Cauê, está em Jaguariaíva, Paranazão. O Wellington, aliás, é o Wellington mesmo, Batista em Costa Rica. Bom dia.
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16: 6h28, você está na onda. Bom dia.
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16: Bom dia, gente! Estamos de volta aqui na Onda.
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3: Na maioria dos caminhões, o compressor de ar é um componente de grande importância. Garante o funcionamento perfeito dos freios. Sua troca por um modelo novo ou recondicionado não é difícil, mas é preciso ficar atento aos detalhes para não perder todo o serviço. O primeiro passo é verificar o sistema de admissão do ar. Se tiver alguma entrada falsa ou filtros saturados, vai danificar o compressor em seguida. Outro cuidado que a maioria ignora é a necessidade de trocar o óleo e o filtro do motor, principalmente se estiverem com alta quilometragem. Como a maioria dos compressores modernos são refrigerados a água, o sistema de arrefecimento deve estar com o líquido e o filtro em ordem. Antes da montagem, ainda é preciso verificar a regulagem do ar, seja por governador ou válvula, e fazer uma limpeza completa no circuito. É preciso lembrar que antes de falhar de uma vez, o compressor velho costuma ter desgastes nos anéis. O ar fica cheio de óleo e contamina tudo. Na hora da instalação, a correia e as polias precisam estar perfeitas. Se o acionamento for feito por engrenagens, fique atento ao sincronismo. Uma última dica é nunca usar silicone ou junta líquida no compressor. É comum esse material se soltar, entupir a lubrificação e destruir a peça. Quer saber mais sobre o mundo dos pesados? Visite minutodocaminhão.com.br. 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
0: Ah, tem muitas novidades. E uma delas é o João Torres, que está chegando, hein? Essa moda é bonita. Casa sem caboclo. Aqui no Alô, bom dia. Boa quinta.
4: Alô.

0: Brasil.
1: Boa quinta, Maria Helena, tá em Mineiros. Em Porto Velho, o Anderson e também a Aparecida. Obrigado pela audiência, obrigado pela companhia. 0800 558 00

0: Adriano, garçom aqui no Alô Bom Dia. Boa quinta-feira para todo mundo.
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2: Alô?
3: Alô?
1: Alô? Alô, bom dia.
0: Bom dia, alegria. Tudo de bom pra vocês? Bora pro WhatsApp. Alô, alô, bom dia.
4: Bom dia, continente. Aqui é o Ernesto de Taubaté falando.
0: Oi, Ernesto, tá bom?
4: Já, ó, quero ouvir uma música do Chitãozinho Chororó.
0: Deixa pra mim.
4: Bom dia pra todos.
0: Bom dia, boa quinta aí pra todo mundo. Quem mais tá por cá? Alô, bom dia.
5: Bom dia, Fontinelli. Aqui é a Marilércia de Oswaldo Cruz.
0: Ô, Mari, bom dia, boa quinta pra você, meu bem. Tem gente aqui, ó.
6: Ô, Fontinelli, bom dia, Pai Jesus.
0: Amém.
6: Eu sou o Pablo Pinho de Piquete.
0: Ô, Pablo.
6: Ô, meu querido, toca uma moda pra mim do Tião Carreiro e Pardinho.
0: Agora.
6: Pode ser qualquer uma boa. Obrigado.
0: Vou caprichar pra você, irmãozão. Agora tem o Chitãozinho e o Chororó, Cowboy do Asfalto, de 1990. Ah, que gostoso. 0800-558-0057. Vai mandando pra cá sua mensagem, tá? Vai pedindo sua moda. A gente vai caprichando pra você aqui.

0: Martinelli.
1: É eu aqui no seu rádio comunicando com você, despertando você pra mais um dia, não é? José Pires está em Araraquara, tá bom por aí, né, Zé? Aquele abraço, manda alô aqui pro meu amigo, o meu irmãozão José Fracione, está com a gente em Salinas, Minas Gerais, abração. Adailton tá com nós em São Paulo, né? O vovô Felício também tá por cá. João Domingues em Ibuguaçu, um abração aí pra todo mundo. E olha só, eu quero falar com você, Cabocrão, que acordou nesta quinta-feira sentindo dores nos ossos, né? 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

0: Ivone, que fez parte da primeira formação das Marcianas. É verdade. Ei, Ivone, hein? Filha do saudoso João Mineiro. Eu até fiz uma entrevista com a Ivone, né? Tá lá no meu canal do YouTube. Você pode ir lá e assistir. Foi bem bacana, né? Uma entrevista muito emocionante. Ela falando ali da história, né? De João Mineiro e Marciano, falando um pouco também da história da dupla As Marcianas. Ó, deixa eu mandar alusão aqui pra turma que vai se ligando com nós aqui, o Bebeto, ô Fontinelli, estamos ligado aqui em Bom Despacho, alô Bom Despacho Minas Gerais, em Alfenas, a Mari Lércia e também o Toninho, tá todo mundo ligado aqui, Pouso Alegre, a minha amiga Maria Patrícia, um abraço forte pra dar sorte, abraçando aqui também o Ednei. Ô Ednei, tá com a gente em Saúde na Bahia, a Edinalva tá com a gente em Caraguatatuba, ó, tá todo mundo aqui, viu, na quinta-feira gostosa.
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9: Onda agora, 6:51. Olha a hora, 6:51. Bom dia.
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9: Bom dia, gente. Bora despertar para mais uma manhã.
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9: 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Alô, bom dia!

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2: Olá, ouvintes do Fontenelle. Hoje a nossa história da música sertaneja tá daquele jeito que a gente gosta, com viola, modão e história boa. Porque falar de Marcelo Viola e Ricardo é falar também de uma coisa muito importante: memória. Os dois construíram a carreira da dupla com uma proposta muito bonita: levar adiante a música sertaneja raiz. E não é só falar que gosta, é pegar a viola, subir no palco e cantar e apresentar essas músicas para as novas gerações. E aí é que tá a graça. Porque tem rapaz e moça que talvez nunca tenham conhecido uma música de Tonico e Tinoco, nunca tenham ouvido uma moda de Tião Carreiro e Pardinho, e de repente escutam Marcelo Viola e Ricardo. A viola começa a chorar, a voz entra e pronto, a pessoa começa a prestar atenção. É assim que uma tradição continua viva. A dupla tem um repertório que passeia por grandes nomes da música caipira e sertaneja, mas também tem seus próprios trabalhos. Entre as músicas associadas à trajetória da dupla está Na Boca das Mulheres, e eles também gravaram músicas próprias como Valsa para Camões, composição de Marcelo Viola e Ricardo. A dupla já lançou trabalhos e segue levando a música pelo Brasil, e não é só no palco. Marcelo continua atuando como músico e produtor. É aquele sujeito que conhece a música por dentro. Conhece a viola, conhece estúdio, conhece gravação, conhece estrada. E Ricardo completa esse trabalho com sua voz e sua interpretação. Agora, deixa eu falar uma coisa aqui pro amigo que tá ouvindo. Sabe aquela música que você escutava quando era criança? Aquela que tocava na casa do pai? Ou que seu avô colocava?

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1: 7:10. Bom dia para você que a partir de agora acompanha mais uma edição do Jornal Bom Dia Litoral. Como é que você tá? Tudo bem? Tá tudo tranquilo? Como é que você passou de ontem para hoje? Espero que bem. Já agradeceu a oportunidade de ter acordado hoje? Inclusive a oportunidade de ter mandado um monte de gente pro inferno? Já agradeceu? Não? Então agradeça, gente. Porque não é todo mundo que teve essa oportunidade, não. Ué, mas o senhor tá rindo por quê? As coisas não são feitas só de flores, não, é? Tem gente que manda os outros pro inferno também?
2: Não, eu sei, eu ri então, porque a gente se identifica às vezes, né?
1: É assim que a banda toca.
2: Você sabe bem.
1: Mas quem teve a oportunidade de levantar e agradecer, seja lá por qual motivo,
2: sim,
1: e que eu espero que sempre o seu motivo seja bom e não ruim, fez bem, porque tem muita gente, agora falando sério, que não teve essa oportunidade.
2: Sim.
1: Né? Então, a gente vê aí tantas coisas ruins acontecendo e boas, mas é mais ruins, né? A gente vê muita coisa ruim. Teve uma que me impactou ontem, que foi uma mãe que matou o marido, mas matou o filho também. E aí a gente fica ainda chocado com essas coisas, apesar disso acontecer todos os dias, independente de ser mulher, homem, enfim, isso acontece todos os dias e isso deixa a gente impactado e faz a gente pensar muito em algumas coisas. Mas de qualquer maneira, eu desejo que você tenha uma excelente quinta-feira, que você tenha uma quinta-feira muito abençoada por Deus e muito próspera. E eu quero aproveitar, em nome do professor Alexandre, homenagear todos os professores desse país, porque hoje é o dia daquele que, se não existisse, eu certamente não estaria aqui. Então eu quero desejar e fazer todas as referências aos professores desse nosso país, independente de qual vertente eles pertençam, se é A, se é B, mas que são sempre grandes guerreiros levando conhecimento. Porque a educação é em casa que se dá. O professor, ele leva conhecimento. E conhecimento é uma coisa que ninguém te tira. Nem banco, nem marido, nem namorado e nem ninguém. Conhecimento, ou você tem, ou você não tem. E quem não tem conhecimento não pode se estabelecer. É simples assim. Então, o professor nesse país, ele deveria ser tratado mais que uma autoridade. Porque sem ele, certamente a autoridade também não estaria ocupando algum cargo profissional, né? Não vou dizer cargo público, porque tem muita autoridade que não teve professor e está aí no cargo público. Mas certamente não estaria no campo profissional. Então, toda a minha gratidão aos professores, aos que foram os meus professores, dos meus filhos e de tanta gente boa que a gente tem nesse país. Feliz dia dos professores. E eu não posso deixar também de mandar um grande beijo ao Jaime, que também é um baita professor, ao professor Hipólito lá em São Sebastião, que foi professor dos meus filhos. Enfim, a todos vocês, feliz dia do professor. Viu, professor?
2: Ai, você é um caso sério, viu? Bom
1: caso
2: dia.
1: Sério.
2: Muito bom
1: ao
2: dia
1: som
2: a você.
1: Do
2: bom dia aos ouvintes, aos internautas. Fica aqui isso que ela está falando. Uma singela homenagem a essa classe que hoje infelizmente, muitas vezes é agredida ou pelo aluno ou pelo pai do aluno. E eu, que sou filho de um professor, o qual para ele o magistério era um sacerdócio, saudoso professor Francisco, e o que eu mais, assim, fico encantado até hoje quando encontro os ex-alunos: o seu pai era durão, mas o seu pai me ensinou a ler, o seu pai me respeitava. Então isso é fantástico. Fica aqui também para quebrar o protocolo, que todo mundo, quando passa por um aperto, sempre se socorre alguém. E eu hoje não tenho mais o meu pai e minha mãe fisicamente. E aí o que que acontece? Eu ligo para um casal desesperado no meio da tarde, né, Leslie Cury? E choroso, preocupado. E aí vem o Marcão e me fala umas palavras que me encorajam, me trazem com os dois pés no chão. Então eu queria aqui agradecer o Marcão mais uma vez, você, porque eu confesso a você que eu tenho coisas que ainda me abalam. Ontem vocês sabem que eu também perdi uma pessoa num acidente aí esdrúxulo. Isso depois, durante o programa, nós vamos falar. Mas fica aqui o meu carinho e o meu agradecimento.
1: Um beijo para você, um beijo para todos os professores. E é isso, seguimos o nosso programa. Mas tem alguém aqui maravilhoso. Faz tempo que eu não o vejo, mas eu gosto muito dele. Roberto Sá, bom dia, meus amigos Leslie e Alexandre. Se comportem, hein? Assim que eu gosto, vou mandar um pro inferno aqui. O capacho mor da prefeitura de São Sebastião que anda falando de mim. Ô Roberto Sá, deixa eu falar uma coisa para você, meu bem. As pessoas só falam da gente quando a gente incomoda, entendeu? Prego que se destaca leva martelada. Então, como eu já levo martelada aqui todo dia, mas é um motivo bom, é sinal que a gente se destaca. Então, o capacho lá, tadinho, né? É mais 2 anos só. Não precisa de 15 rádios, não. Uma só dá conta, viu? Fique em paz. 27 tá chegando, 28 também. É 7h17. Matheus, vamos à previsão do tempo?
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1: Gente, falando em previsão do tempo, o que que foi aquilo em São Paulo ontem?
2: Aqui escapamos, graças a Deus, né?
1: Por enquanto, né?
2: Mas São Paulo...
1: Mas os radares meteorológicos não dizem que escapamos tanto, não.
2: Viraram São Paulo de cabeça pra
1: baixo.
2: Nossa
1: senhora, o Anhangabaú...
2: Eu fiquei acompanhando.
1: Depois de 10 anos, de novo, né? Porque é a segunda vez que isso acontece.
2: Carro submergindo, né?
1: Pra quem não sabe, o Anhangabaú é aquele túnel que você passa por baixo ali da Tiradentes, quando você sai da Marginal e sobe o pontilhão para ir pro centro da cidade. Gente, o que foi aquilo que encheu d'água, pelo amor de Deus? Povo no telhado, no teto dos carros.
2: Nas marginais.
1: São Paulo virou um caos, mas um caos, daquele caos que você não via há muito tempo. Choveu, o que choveu ontem, nesse curto espaço de tempo, era para ter chovido um mês inteiro.
2: Inclusive um senhor perdeu a vida, né?
1: Parece que foi 350 milímetros em 40 minutos, é muita coisa. Imagina 300 milímetros de água em 40 minutos, é muita água. E aí eu comecei a pensar no nosso litoral norte como uma maneira geral, porque a gente tá na rota de colisão ainda.
2: Sim.
1: Desse temporal para hoje, tanto que tem um alerta ativo da Defesa Civil e também dos meteorologistas, mas gente que não chega aqui, né, nessa força, porque olha, é preocupante, viu? É muito preocupante. Sol com muitas nuvens, pancadas de chuva à tarde e à noite. À noite ocorre temporal. Umidade relativa do ar, 98%. Chuva, 98% de chance. Rajadas de vento, de 28 km por hora, e a velocidade do vento é de 4. Me perguntaram assim, mas afinal, a velocidade do vento é quanto? É 28 ou é 4? Então, explicando, gente, rajada de vento é uma coisa. É quando bate aquela ventaninha, você fala, passou. Isso é rajada, 28 quilômetros. O vento é o que você sente aí normal andando na rua, 4 quilômetros. Isso na cidade, né? Porque lá no meio do mar é outra previsão do tempo.
2: Um chicote estrala.
1: É lá. Tanto que quando você abre o mapa do Indy e, por exemplo, você põe vento, você vê a circulação de vento ali na orla, às vezes tem mancha azul, mancha vermelha, que são chuvas fortes no meio do oceano. E no continente não tem.
2: Está mais devagar, né?
1: É. Temperatura máxima para hoje de 28 graus, mínima de 21. Nesse momento a sensação térmica é de 26 graus. Bora saber como é que está a travessia de balsa?
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1: 30 minutos de espera entre São Sebastião e Ilhabela. Entre Ilhabela e São Sebastião também 30 minutos de espera. E o transportador, ele não encontra nesse momento nenhuma dificuldade para fazer a travessia. São 6 embarcações em operação, segundo a Secretaria de Meio Ambiente, Infraestrutura e Logística. Partiu para a situação das rodovias que cortam a nossa região.
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1: Entre São Sebastião e Bertioga, nesse momento, no quilômetro 168, temos trânsito bom, boa visibilidade. Entre Caraguatatuba e Ubatuba, o motorista também encontra a mesma condição. Sem nenhum problema, tem até um sol saindo ali no quilômetro 55, entre Caraguatatuba e Ubatuba. Entre Caraguá e São Sebastião, no 92, o motorista também encontra a mesma condição de trânsito. Vale sempre reforçar, tem lombada, viu, gente? É pra parar quando tiver pedestre, viu? Não é pra sair andando, não. Principalmente você que tá de moto, que é pra não matar ninguém, tá? Viu que o carro parou? Para. Custa nada. É um segundo, dois, né? Não passa disso. Você evita acidente com você e com os demais. Na 125, na Oswaldo Cruz, no quilômetro 81, lá na curva da morte, tem movimento de gente descendo ali, mas a visibilidade tá boa, viu? Não tem nenhuma intercorrência nesse momento e a pista também está seca. Na rodovia dos Tamoios, o motorista também encontra boas condições de traficabilidade. Lá no 12.6, no Planalto, próximo ao Vaca Preta, o trânsito é bom e a visibilidade também é boa. No 68.1, já na descida da serra, ali próximo ao radar, também o trânsito é bom e a visibilidade é boa. Tem até um carrinho do correio descendo. E no final, a mesma condição. Então, meu querido motorista, você já sabe. Use o cinto de segurança. Não ultrapasse o limite de velocidade. Não use celular ao volante. Se for beber, não dirija. Crianças no banco traseiro. E no mais, eu desejo que você tenha uma boa viagem. É claro, sempre em boa companhia da 101.1. Bom dia, Alexandre Leslie, um ótimo dia a todos da rádio. Alex do Pegorelli, bom dia, Alex.
2: Bom, Alex, bom dia.
1: É, o que está escrito aqui? Será que agora vai? Será que após canalizarem esse córrego, os sem noção vão parar de jogar lixo no local usando a desculpa que a prefeitura limpa depois? Eu vou até mandar pro Matheus essa foto. Porque o povo tem que se educar, né?
2: Sim.
1: Esse negócio de jogar lixo tá um problema muito sério em todas as cidades, viu? Não é só aqui, não. Não é só no litoral norte, não. Você acompanha... Eu, como sou muito fuçadeira, né? Eu gosto muito de ver jornal. Então, eu fico vendo jornal de outros lugares do Brasil. Gente, mas que coisa
2: feia. Uma coisa que está enraizada na cultura do povo.
1: É,
2: que infelizmente, é uma cultura negativa, né? Mas as pessoas jogam lixo.
1: Matheus, mandei a foto aí pra você. É uma coisa muito feia, né? Ficar jogando lixo na rua, poxa vida. A gente pede tanto pra prefeitura limpar, a gente critica tanto a Secretaria de Serviços Públicos quando não funciona, porque quando funciona a gente fala, quando não funciona a gente também fala. E a gente fala mais que não funciona, porque é o que ultimamente anda acontecendo. Então, poxa vida, não custa, né? Não custa você manter. Enquanto o Matheus...
2: O Leslie, ontem, quando eu comecei a ver a matéria,

0: pessoas aqui, porque nós estamos mesmo, estamos na rota de colisão.
1: Sem dúvida.
0: Do Super El Niño. E já começou. Dúvida. E aí eu falo, meu Deus, será que o litoral aguenta? Não. Nenhum lugar aguenta.
1: Nenhum lugar.
0: Você vê que São Paulo, que é um lugar, né? Uma megalópole.
1: Mas aí, ontem, é por isso que eu vivo.
0: Perderam vidas.
1: É por isso que eu vivo. Batendo aqui, porque o povo fala que eu bato. Não, gente, eu não bato. É uma questão de previsibilidade. Se você mora num lugar que tem todos os problemas que tem, de escoamento, de esgoto, do povo que joga lixo na rua, da falta de limpeza, enfim, é óbvio que você vai ter problema. Olha lá. Prefeitura limpa, o povo vai lá, joga lixo. Adianta limpar? Adianta.
0: Esse lugar, se não me engano, é no Getuba?
1: É no Getuba. Jusilei do Getuba que mandou.
0: A Jusilei, né?
1: É.
0: Ela,
1: então, assim, o povo tem que também colaborar, né? Bom dia, estamos chegando no final do segundo ano do desgoverno e não vejo nenhuma obra ou algo entregue de fato. Ou seja, se somar 2 anos de orçamento, deve dar quase 2,5 bilhões. Afinal, onde é que está esse dinheiro? Sabemos que a folha de pagamento, despesa, mas e o restante? Então, Luciano Galo, não sei. Segundo o prefeito, vai nos juros, no empréstimo.
0: Não, mas 80 milhões ao ano.
1: Ô, Alexandre, eu não sei nem quanto é 80
0: milhões. Eu também não tenho noção desse montante.
1: Eu também não.
0: Mas é o que eles falaram, que o valor pago ao ano são 80 milhões.
1: Outro dia tava eu.
0: O Luciano tá certo. Aonde está a grosso modo, o que nós podemos falar desse orçamento?
1: Outro dia tava eu e o PA aqui, pra variar, falando da vida dos outros, né, PA?
0: Minha orelha tava até ardendo.
1: Não, porque não, o senhor não chega no chinelo do dinheiro do Forcário.
0: Ah, não.
1: Então o senhor não era assunto.
0: Ah, então tá.
1: E o senhor nem foi amigo dele pra salvar os seus amigos.
0: É verdade.
1: E se o senhor tivesse amizade com ele.
0: Só andando, né, de avião.
1: Pois é. E aí tava eu e o PA falando assim: ô PA, será que o dinheiro desse homem cabe aqui nesse estúdio? O PA falou: cabe não.
0: Cabe não, que isso?
1: PA,
0: só se fosse
1: estúdio, não cabe,
0: aqueles
1: não.
0: Plaquê de dólares e nota de 100 dólares. Aí pode ser que mesmo assim
1: não ia dar.
0: Ah, do jeito que eu vi distribuindo à vontade aí.
1: Ai, gente, vamos falar sério.
0: Vamos.
1: O Jusilei também mandou um vídeo aqui. Enfim, gente, não vamos jogar lixo na rua, né? O povo do grupo Vem Quem Aguenta, vocês acordaram hoje, vocês dormiram? Porque olha, já tem 45 mensagens aqui, meu Deus.
0: Jesus, o povo é animado.
1: O povo tá animado.
0: Ô, Leslie.
1: Oi.
0: Vamos lá, você tá falando do orçamento, rapidamente. Eles alegam, isso geralmente é todo político, gente. Não tô aqui criticando isso não, por favor, hein. Senão vão falar que a gente não enxerga o óbvio. Que quando eles assumem a prefeitura, eles têm que trabalhar com o orçamento deixado pelo outro. Ponto. Então, 2025, quando o prefeito assumiu, ele tinha que trabalhar com o orçamento deixado pela gestão passada, tá? Então, muitas vezes, ele não vai conseguir fazer alguma obra porque ele não estava provisionado no orçamento. Ele consegue fazer, assim, o básico dos básicos, porque o outro também teria que estar fazendo o básico dos básicos. A gente já não viu isso em Caraguá. Eu falo aqui que fui um crítico à gestão passada, nunca poderia imaginar que no primeiro ano de governo do Matheus Silva, a cidade ficaria em frangalhos como ficou, com zeladoria torta direita, com todas aquelas situações ruins que nós passamos. No segundo ano, que seria agora, 2026, realmente ele preparou o orçamento em 25 e aí ele executaria em 26, ponto. E aí é como o Luciano falou aí brilhantemente, o que que está sendo apresentado à população? Porque nós temos deficiências na saúde, nós estamos com esse problema seríssimo do SAMU, onde os funcionários estão tendo suas gratificações já estabelecidas em lei, porque o Supremo referendou, então é lei, e dizem que lei não se contesta, se cumpre, né? Ordem judicial, se cumpre, e aí, quem é que é punido? O servidor. Automaticamente, você fala assim, olha, então ele não está conseguindo acertar num lado, ele está fazendo um outro, e aí eu sou crítico mesmo. O que que está sendo feito do outro lado em contrapartida? Uma rua calçada no Perequê? Asfaltada? Uma rua? Porque a Orlando Alves continua lá em petição de miséria. Eu não posso falar aquela palavra ruim aqui, porque...

0: não posso, mas tá lascada.
1: Isso.
0: Horrível aquela rua. Com essas chuvas que nós tivemos aí, a chuva não é culpa do prefeito, jamais. Não sou louco de vir aqui falar um negócio desse. Mas o estado, gente, que se encontra lá, ali passam pessoas com bicicleta, pessoas com moto. Antes de ontem eu vi um rapaz cair na minha frente com a bicicleta, porque tinha um buracão, a água cobrindo, claro, ele caiu. A sorte que ele tava. Sorte, não, perdão. Que ele estava sozinho. E se ele tivesse com uma criança? Se ele tivesse com uma idosa? Ou mesmo uma idosa ali pedalando, que o povo de Caraguá usa bicicleta, é uma coisa normal. Então, eu, assim, a José Pinheiro da Costa Júnior, que é a principal que liga a Travessão ao Perequê, também horrível. E aí eu fico perguntando, não tem dinheiro para fazer grandes obras? Tudo bem, eu vou entender. Mas e o básico, gente? O feijão com arroz? Aí fala, ah, vocês são críticos. Eu vou bater palma?
1: Cris Palácio, bom dia Wesley,
0: Cris.
1: Bom dia professor Alexandre,
0: bom
1: grupo,
0: dia,
1: vem quem aguenta, parabéns a todos os professores, em especial a minha amada da vida toda. Robson Reis, minha primeira professora, dona Nilza, que Deus a tenha. Bom dia a todos, bom dia. Francisco Neto, bom dia Francisco, bom dia Leslie Alexandre.
0: Bom dia.
1: Marília Silveira, São Sebastião, só mais 2 anos. Caraguá, só mais 2 anos também, porque tá difícil essa gestão. Você já viu o centro da cidade? Só lojas fechando e pontos para alugar. O centro está sem movimento, é abandonado. Gui Vigina, bom dia. A Praia Martim de Sá não tem segurança. Está lotada de noias. Uma coisa que acho errado é que há alguns anos a prefeitura colocava caçambas em pontos estratégicos dos bairros e as pessoas levavam o lixo e entulho até lá. Depois dos ecopontos, tiraram as caçambas. Uma sugestão. Na semana que a CESEP fizer o Bota Fora, ela podia colocar caçambas em pontos dos bairros onde terá o Bota Fora para o povo colocar os entulhos. Luciana Rodrigues, Caraguá. Gente, essa lua de 2027 está estranha. O orçamento da saúde será de 200 milhões, porém só o contrato da US da Saúde e Santa Casa vai consumir mais de 180 milhões em 2027. 20 milhões não paga nem o RH, o remédio. Aí a Givina diz assim, Caraguatatuba não tem prefeito, esse conseguiu ser pior que o outro. Adriano Moreira, é esse prefeito de Caraguá ainda acha que vai conseguir se reeleger em 2028. Não está conseguindo nem trazer de volta as pessoas que o apoiaram em 2024. Que dirá os votos do povo em 2028? Então, dito isso, depois dessa enxurrada aí de comentário.
0: Mas temos que falar, né? O Aguilar trabalhou, mostrou algumas coisas. Mesmo a gente tecendo críticas, ele entregou várias coisas, mas várias coisas. Isso a gente não pode falar. Olha o estado que ficou a zeladoria da cidade o ano passado. Teve pai que teve que limpar a escola, teve pessoas que foram limpar praças. Aí, há de César o que é de César. A gente tem que criticar, sim, mas e aí? Em contrapartida, o que que o outro está fazendo?
1: Então, ele deu uma entrevista ontem e eu confesso pra você que eu não tenho paciência pra ouvir mais esse moço falar.
0: Eu também não tô escutando, não.
1: Então, eu não assisti a entrevista inteira, mas eu ouvi alguns cortes. E nesses cortes, é óbvio que você entra nos comentários pra ter até uma ideia do que o povo tá falando. E num trecho da entrevista dele, ele fala sobre implantar a travessia Caraguatatuba Ilhabela através de catamarã. Muita gente não entendeu, achou que era ponte. Não, não é ponte, é catamarã, tá? Catamarã é barco, viu, gente? Ficar falando difícil, é barco. Eu não sei qual é a diferença catamarã para barco, mas chama catamarã, que é o que transporta o povo. E que na Ilhabela tem e custa R$50 para andar. Que vai sair não sei da onde, para ir para não sei a que lugar nenhum, e que vai ser uma beleza, porque vai fomentar o turismo, que vai ser o maior parque. parque de diversões, com a roda gigante, com gelo, com tapete mágico. Vai ter até o Ali Babá e os 40 ladrões lá no parque.
2: Os 40 ladrões já chegaram.
1: É, vai ter a Cinderela, vai ter o Mickey, vai ter o Pato Donald, vai ser uma beleza.
0: A Disney Caiçara?
1: Eu tenho um amigo que chama de Legolândia.
0: Legolândia.
1: Ótimo, acho maravilhoso. Eu já vou pro break. Ótimo, maravilhoso, acho lindo. Tem que fomentar o turismo. Eu sou favorável a show, a parque, a tudo. Até Sputnik, que leve a gente dar uma voltinha lá em Marte. Se puder instalar em Caraguá, eu sou a favor. Como diz lá no STF no Legislativo, eu sou favorável. Tudo que é bom pro turismo, tudo que vai trazer dinheiro pro comerciante, que vai movimentar a economia da cidade, vai gerar emprego, vai ajudar o trabalhador a pagar o seu imposto, o comerciante pagar os seus impostos, viver uma vida próspera, eu sou a favor a tudo isso. Agora, a pergunta que não quer calar. Não dá pra tampar os buracos antes, não?

0: sempre receberam, só diminuiu o valor por conta quando o vereador entrou lá no Ministério Público, que era um valor para cada padre, aí diminuiu, mas eles sempre receberam, e que não é crime nenhum.
1: Sim.
0: O órgão público pode fazer a publicidade institucional que quiser, isso não é crime. O que não pode é mascarar o que tá acontecendo na cidade. Aí sim a pessoa está cometendo o mau profissionalismo, porque através do que ela arrecada com a publicidade institucional, ela mascara os problemas que estão acontecendo na cidade, e ela esquece que quem dá audiência é quem participa, quem clica e quem dá clickbait lá para ela. Então, pode receber a publicidade institucional? Pode e deve receber. O que não pode é, por conta disso, fingir que não tem nada acontecendo. Aí não. Eu tive um chefe que dizia assim: você pode receber para falar menos, mas você tem que falar. Porque a credibilidade que a gente alcança num órgão de comunicação é inegociável.
1: Concordo.
0: É inegociável. Se amanhã alguns desses desafetos chegasse para mim e dissesse assim: olha, você vai receber X tanto, mas você não pode mais falar de buraco, nem de saúde, nem de falta de remédio. Eu diria muito obrigada, mas eu vou continuar o meu trabalho.
1: Sim.
0: Porque eu demorei anos para chegar e conquistar
1: o seu nome.
0: O nome. E não vai ser valor nenhum que vai derrubar isso. E assim como eu, tem muitos profissionais que pensam igual. Inclusive os que estão no grupo Vem Quem Aguenta. Então, não pode mascarar a verdade. A verdade não pode ser mascarada. Então eu queria dizer pro senhor prefeito que eu acho maravilhoso ele fazer todo esse parquinho aí. Lindo. Mas põe catamarã, põe jet ski, põe lancha pra gente passear. Faz uma bilheteria e assim, o povo paga lá R$20 pra passar o dia no parque com direito a tudo isso. Eu acho maravilhoso. Mas cuida do teu quintal primeiro. Não queira fazer coisa mirabolante, porque lá no povo da periferia não tem nem parquinho, nem Legolândia, nem Disneylândia, nem nada. 7:39. Você vai daqui a pouco, bora pro break, já já a gente volta. Fica aí, na onda é muito mais.
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1: 7:44. Quero mandar um beijo enorme para a doutora Nádia, que está aqui com a gente. Você sabe que nutricionista sempre é muito importante, principalmente se você tem problemas intestinais, né? Porque lá você descobre que cuidar da sua alimentação vai muito além de só seguir uma dieta. Quando você se consulta com a doutora Nádia, ela investiga sua saúde, seus hábitos alimentares, sua rotina, suas preferências e até os seus aspectos emocionais que podem influenciar na sua alimentação. Lá a avaliação é completa, com análise dos sinais e sintomas clínicos, avaliação física e medidas corporais para conhecer melhor a sua composição corporal. Que muita gente acha que, vou fazer dieta. E vai lá e vai na internet, caça aquela dieta maluca do Mediterrâneo, sem carboidrato e por aí vai. E em vez de estar ajudando, está piorando a situação. 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Em breve eu vou trazer a doutora Nádia aqui de novo.
2: Espetacular.
1: A entrevista dela foi muito boa, deu uma audiência maravilhosa, repercutiu muito bem, muita gente gostou. Então em breve a gente traz a doutora Nádia aqui de novo. Daqui a pouco tem a Thalia.
2: A Vicente.
1: É. Painho gosta muito dela.
2: Opa!
1: O Painho adora eu, a Thalia e o Brian.
2: É o Brian também.
1: Também. É. 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Ou em qual fase? Na que você está começando, na do meio, está terminando, apertou o orçamento, né, amigo? Porque quando vai terminando obra, Jesus Cristo, para terminar, vai dinheiro. É caro. A finalização parece que é mais caro do que o começo dela.
2: Com certeza.
1: O que você faz para sua obra não parar? 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Um beijo pro pessoal aí da Zelar, que tá sempre ouvindo a gente. Um beijo pra Samara, também pro Aguilar Júnior, pro Tato Aguilar e pro Aguilar Pai e para Dona Rose. Saudade deles, faz tempo que eu não os encontro. 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Dito isso, ontem eu vi uma previsão do Marcos Herbeto que me deixou muito preocupada em relação ao litoral, mas a gente espera que isso não se confirme, né? Vamos torcer para que isso não aconteça. Mas nós tivemos alguns outros problemas aqui na cidade, porque fiscalizações realizadas durante o final de semana identificaram irregularidades em unidades prisionais do Vale do Paraíba e também aqui do Litoral Norte. Em Taubaté, quase 1 quilo de alimentos com maconha foi apreendido, segundo a Secretaria de Administração Penitenciária. No Centro de Detenção Provisória aqui de Caraguatatuba, no sábado, no dia 10, 2 ocorrências foram registradas. Uma visitante usava uma peça de roupa íntima masculina escondida e outra tentou entrar com alimentos acima do limite. Ambas tiveram a entrada impedida. No CDP de Taubaté, uma visitante de 35 anos foi flagrada com maconha misturada em brigadeiros, totalizando cerca de 970 gramas. Ela foi encaminhada à delegacia. Uma outra visitante de 46 anos foi barrada no domingo após alterações no scanner. Em Tremembé e Potim, outras visitantes também tiveram entrada negada após detecção de objetos proibidos, inclusive uma moeda. As ocorrências foram encaminhadas para apuração administrativa. O povo não aprende, né? É uma coisa de louco. O Corpo de Bombeiros socorreu uma idosa de 86 anos com fratura de fêmur na manhã da última terça-feira, lá na enseada em Ubatuba. A ocorrência foi registrada por volta das 11 horas, quando a equipe foi acionada para prestar o apoio ao Serviço de Atendimento Móvel de Urgência, o SAMU. No local, os bombeiros realizaram a imobilização da vítima e o transporte até a viatura do SAMU, responsável por encaminhá-la ao pronto-socorro. A ação conjunta das equipes teve como objetivo garantir a remoção segura da idosa para atendimento médico. Eles fazem um trabalho sensacional, né? E ainda mais quando é junto, você vê que eles são muito alinhados um com o outro. A Polícia Militar, e esse caso aconteceu em São José dos Campos, mas me chamou a atenção, porque tem gente que não nasceu para ser nem gente, quanto mais mãe, né? Dois bebês gêmeos de 7 meses foram resgatados pela Polícia Militar na madrugada da última quarta-feira,

0: Isso aconteceu na região central de São José dos Campos. As crianças estavam sujas de urina, fezes e tinham assaduras. Meu Os pais Deus. Foram presos. A polícia foi acionada pelo 190 após denúncia de que os bebês choravam intensamente dentro da residência. No local, uma vizinha contou aos policiais que o casal havia saído e deixado os filhos sozinhos.
1: Meu.
0: Quando a polícia chegou, os bebês já não faziam barulho. Diante da possibilidade de estarem em risco, os agentes entraram na casa e encontraram as crianças sozinhas. O menino estava deitado no chão, entre a cama e um colchão, enquanto a menina dormia na cama. Os pais foram abordados por outra equipe na Praça Afonso Pena, também na região central. Questionada sobre onde os filhos estavam, a mãe inicialmente disse que eles haviam ficado sob os cuidados da avó paterna. Depois, segundo a PM, ela admitiu que o casal havia saído de casa por volta das 20 horas e deixado os bebês sozinhos. A Polícia Civil informou que eles admitiram ter deixado os filhos sozinhos para ir ao centro da cidade e usar drogas. Eles foram presos em flagrante por suspeita de abandono de incapaz e maus tratos. A delegada pediu à justiça a conversão das prisões em preventiva e o conselho tutelar foi acionado e encaminhou as crianças ao hospital pediátrico da Vila Industrial para avaliação médica. Após o atendimento, uma das crianças foi levada para um abrigo, enquanto a outra permanecia no hospital. E o caso segue sendo investigado pela Polícia Civil.
1: Fica difícil assim, até da gente tecer um comentário, porque a vontade que dá, nós não podemos falar no ar.
0: Ah, eu posso, sabe que eu tenho vontade? Eu vou falar. Amarrar no para-choque do carro e sair arrastando no meio da rua. Essa é a vontade que dá de fazer.
1: Eu assino embaixo.
0: Pegar a cidadã.
1: Deixa a gente falar isso de um ser humano? É. Mas olha o que estão fazendo com essas crianças.
0: Pega a cidadãzinha lá, gruda ela no para-choque de uma caminhonete, espera fazer um calor de 50 graus no asfalto, que lá em São José quase não tem buraco, tem asfalto. Arrasta ela pra ela ficar todinha esfolada.
1: Carne viva.
0: Nossa, mas é isso.
1: É, vão falar que a gente é ruim, né? Por isso. O politicamente correto, que não pode, né?
0: É. Me ajuda aí.
1: Tomara que apareça uma família que queira adotar uma criança nessa situação, porque isso não dá pra voltar pra casa do pai e da mãe. Não tem as mínimas.
0: Não, não tem a mínima condição.
1: Se não tem os avós, nem um tio,
0: tem que ir pra
1: nada.
0: Adoção.
1: Uma tia,
0: adoção.
1: Tem que ir pra adoção. E aí a fila é grande, tem muita gente que tem.
0: Mas pelo menos no abrigo é bem cuidado.
1: Sim, sim.
0: Não vai ficar assado.
1: Ah, não vai. Nas fezes, na urina, não. Com certeza.
0: Gente, que horror. É, Leslie, você falou. Ai, Adriano, não vou falar isso. Eu já não devia nem ter falado o que eu falei, viu? Luciana Rodrigues, ex-prefeito, está com um grande problema para 2028. No círculo dos envolvidos na política, a notícia que circula desde o ano passado é que ele deixou na mão grande parte dos apoiadores de 2024. Para o time de ex-candidatos que tiveram ao lado de outros a prefeito, hoje o atual prefeito é um âncora, ninguém quer encostar para não afundar junto. Jorge Cardoso, conheço algumas pessoas que foram candidatas em 2024, tanto do lado do atual como de outros candidatos. Entre todos, a fala é por unanimidade, não tem palavra, que o atual não tem palavra. É, pois é. É o que está escrito no YouTube, viu, gente? Vocês estão achando ruim, vocês printam a tela aí.
1: Olha, Leslie, muitas vezes as pessoas falam que prefeito, principalmente hoje, o atual, não cumpriu com acordos ou deixou a ver navios, outras pessoas que ajudaram ele a chegar ao poder, é que as pessoas criam expectativas, seja de um cargo, seja de uma prestação de serviço, mas o que eu percebo ainda, o que é mais difícil, o próprio comprometimento com a cidade deixa a desejar. Aí vai apanhar nas redes sociais, vai apanhar nos blogs, as pessoas

0: Deus não aceitam. Você pega Icaraguá, de norte, que começa lá na Tabatinga, e vai até o sul, que termina ali no Perequê, a insatisfação é muito grande pelo desleixo que se encontra a cidade. Hoje eu acabei de ver um vídeo agora de manhã de uma rua lá do Massaguaçu, intransitável. Então, fica difícil.
1: No Massaguaçu tem problema. Tem problema nos bairros todos.
0: Todos.
1: Né? Ai, mas você só tá falando agora, uai, mas o jornal só existe agora. Eu só tô na rádio tem um ano. Né? Então, se eu tô aqui, eu tenho que falar. Gostem vocês ou não. E quando vocês não gostam, pra mim amanhã faz 2 dias. Ô, Matheus, mandei um vídeo aí pra você que o Marco Angeli mandou aqui pra gente, através do 38826000, que é o nosso WhatsApp. E ele escreve assim: bom dia. Eu conheço uma rua que está linda, asfaltada. Deveria fazer esse asfalto em todas as ruas do litoral. A rua é a Ivone Ioneca. Como é que é? Ivone Ioneca Nakanishi. É isso mesmo? É. No Massaguaçu. Ai, que bom que tem uma rua bonita lá. Vamos ver então aí, Matheus, a rua que ele fala que é bonita. Que eu não conheço muito lá, mas ele falou que a rua é bonita. Tem áudio, Matheus?
2: A partir de R$37,90.
3: E olha o que o povo faz. Aqui é uma rua que não é asfaltada.
2: Da construção. Caraca, tá tudo bem.
3: E olha o que o povo faz. Olha.
0: Olha
3: o lixo que o povo joga. Ó, tem até colchão, ó. Colchão, 2 colchão. E a escola tá ali, ó. Ali é a escola. Olha isso, que absurdo.
1: Então.
3: Ó, que absurdo.
1: É um absurdo.
3: Sendo que o ecoponto não dá 5 minutos daqui. E olha essa rua também, ó. Aí, por essa rua ser assim, ela vira um ponto de descarte, né?
1: Não deveria, né? Não deveria. Então,
3: aqui é a escola.
1: Obrigada, meu querido, por ter mandado. Viu, Márcio Ângeli? Obrigada.
0: O muro dessa escola é só uma coisa. Teve a reforma aí, que eram 53 milhões de reais, para se reformar. Essa pintura aí é antiga, hein? Aí não foi contemplada com reforma, não. Com certeza não foi. Os prédios públicos de Caraguá precisavam de uma geral, hein? É bem geral.
1: Bom dia, Leslie, bom dia, Alexandre, bom dia, PA, bom dia a todos da onda. Caraguá ultimamente anda muito complicado de andar, pra gente que é motorista de aplicativo. Tá muito complicada a cidade, tá muito esburacada, principalmente nos bairros Rio Marinas, Fundo do Golfinho, dentre outros, que tá assim. É muito precário. E pra gente que é de aplicativo, as pessoas que precisam, às vezes, por conta também do ônibus não entrar. Então tá tudo difícil, viu, senhor prefeito? Poderia fazer alguma coisa. Os vereadores também poderiam fiscalizar, levar até ele lá. Quem tá falando isso é o Leandro. Não é a primeira reclamação que a gente recebe de motorista de aplicativo. Aliás, um beijo para todos eles. A gente tem o Vitão, que sempre participa aqui conosco.
0: Sim.
1: Que está sempre reclamando. O Camilo Magnavita é outro motorista de aplicativo, ouvinte nosso, está sempre participando aqui. Eles estão sempre reclamando que o carro quebra, que eles têm que fazer manutenção, que tem buraco. Então, assim, gente, vai fazer 2 anos.
0: E o valor que recebem,
1: falando, 1,70 o KM rodado.
0: Ainda para ajudar, a operadora paga
1: essa. Dependendo do trajeto, isso o motorista aqui, né? Nem vai.
0: Não vai.
1: Porque não vale a pena. Então, assim, tá tão difícil, né? A população brasileira, de uma forma geral, tá tão difícil sobreviver nesse país. É imposto que não acaba mais. Mas é imposto que não acaba mais. É um monte de coisa que tá rolando aí. E que, olha, a conta uma hora vai chegar. já tá chegando, mas a conta vai chegar. Então, eu tenho, assim, eu fico muito sensibilizada quando o motorista de aplicativo manda esse tipo de mensagem, que tá cheio de buraco, que ele não tem condição de trabalhar, não tem como levar o sustento para casa dele. Às vezes é a única renda que esse pai de família tem. Então, eu sinceramente, eu não entendo o porquê não se prioriza o asfaltamento das ruas da cidade. Eu queria entender por que não se prioriza. E aí eu vou fazer uma coisa que eu não costumo fazer, não gosto de fazer, que é comparações entre outros ex-prefeitos. Eu não gosto de fazer isso. Mas a gestão do pai do prefeito, a gestão do prefeito Antônio Carlos, se tem uma coisa que ele fez, foi asfaltar a rua. E isso a gente não pode negar. Ele asfaltou rua. Tanto rua das periferias, quanto ruas no centro. Pode não ter feito todas que eram necessárias, e isso nenhum outro prefeito vai fazer, ninguém vai fazer. Ok, concordo com vocês. Mas não dá para dizer que ele não fez. Tanto é que quando ele perdeu a eleição em 2016, ele foi até o final do mandato dele, e muito foi criticado, inclusive, porque se jogava asfalto sobre asfalto.
0: Ele
1: ia lá na rua que estava asfaltada e jogava asfalto em cima, porque acho que já tinha comprado, então não era para deixar o asfalto lá sobrando. De qualquer forma, eu não sei como é que vai ficar essa questão de buracos na rua. Eu tenho a impressão que não vai arrumar. Não vai arrumar. Eu vou falar de novo. Aquela rua do ônibus do Morro do Algodão, lá não sei o que lá, Borges, que agora não. Benedita Borges, Severina Borges, um negócio assim, onde passa o ônibus lá do Mercado Fortaleza.
0: Que emenda entre o Morro do Algodão e o Rio Marinas.
1: E o Rio Marinas. Gente, aquilo é a rua principal do ônibus.
0: Que é a rua ali que acessa o campo lá de futebol.
1: Isso, ali passa ônibus. E o pior, quando ele faz a volta, que ele entra à esquerda, Jesus, você já andou naquela rua?
0: Já.
1: Primeiro que ela é muito estreita para ser rua principal do ônibus. Esse é o primeiro ponto.
0: Tem uns valão, tem. Umas valas grandes.
1: Segundo, tem buraco.
0: Misericórdia. É Jesus Maria José.
1: É Jesus Maria José mesmo.
0: Não, ali tá bravo.
1: Então,
0: mas ali.
1: Eu não sei o que acontece, que as pessoas parece que não enxerga, não sei. Eu não sei dizer o que acontece. E aí, quando você escuta ele dar entrevista, você fica procurando essa Legolândia. Onde é que existe essa Legolândia?
0: Eu acredito, Leslie, que... E aí, você sabe que eu tenho criticado os vereadores pela falta de parcerias. Mas eu acredito que tem vereador que fez requerimento para essas ruas. Não é possível. Até porque os vereadores não é de bairro, né? Eu aprendi isso aqui com vocês. O vereador não é do bairro, ele é da cidade. Então ele pode morar num lugar, pedir obra para outro, enfim. Agora, a gente não vê alguma coisa assim nesse sentido. Você não vê uma luz no fundo do túnel.
1: Pois é.
0: Para isso.
1: Nem uma luz e muito menos o túnel.
0: É.
1: Bom dia, meus queridos. Essa gestão é uma vergonha. Semana passada, ele é tão bonitinho quando chacoalha o papel, né? É que eu vejo ele pelo meu campo periférico visual e ele pensa que eu não vejo. E aí ele fica chacoalhando. Chacoalha, gente, aí o papel de novo, vocês, bonitinho.
0: Olha, se você tivesse a oportunidade de ficar aqui.
1: Não, ele é bonitinho.
0: Por isso que eu fico rindo, gente.
1: Não
0: vou falar nada porque tem que cumprir
1: o horário de. Mas ele é bonitinho.
0: É o melhor que tem, gente. É os bastidores. Tá,
1: vamos às 8h05, então, para os o break. Bastidores. Porque o menino hoje ele tá meio bravo. E a gente volta já. Daqui a pouco a gente volta, tá? Fica aí. 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
1: 11 minutos, estamos de volta. 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O Painho adora ela. Nossa, mas o Painho, ele gosta dela, de mim, do Alexandre, né? Ele assim tem um amor por nós, não tem?
2: Muito forte.
1: Pois é.
2: Um negócio assim.
1: Ai, bebê. Liga lá pras páginas hoje pra publicar, pra falar mal de nós, tá? Aquelas que você paga, tá bom? Bom dia, Thalia, tudo bem?
3: Bom dia, Leslie, bom dia, Alexandre.
2: Bom dia, Thalia.
1: Bem-vinda.
3: Ouvintes, obrigada.
1: Vamos fazer futrica da vida de quem hoje?
3: De quem?
1: Oiê, tudo bem, hein? Thalia, como é que você, o que que despertou em você esse senso de cidadania? Porque você é uma menina.

0: Exato, eu sou uma menina, tenho 26 anos. Ano passado eu fui eleita conselheira municipal da juventude. E aí eu vi um grupo gigantesco fazendo aquela mobilização para votação e depois, puf, desabou, cadê isso? Sumiu todo mundo, juntou os grupinho, o grupinho do painho, ficou ali, todo mundo ali, tá ali pra fora, aqui a gente é o grupinho, a gente vai defender o painho, vamos fazer tudo que o painho quer e pronto, é isso. Eu falei, meu Deus, eu achei que fosse algo que a gente fosse lutar pra juventude e não aconteceu. E aí eu falei, meu, o que eu vou fazer? Aí primeiro eu comecei os vídeos falando da juventude que a gente não tinha estrutura em São Sebastião. Fiz uns 2, 3 vídeos, o painho chamou pra fazer uma reunião do Conselho da Juventude. Tinha passado um ano, aí ele falou, vamos fazer uma reunião com o pessoal do Conselho. Chegou lá, painho achei que fosse falar alguma coisa da juventude, painho virou e falou assim, não, porque eu comecei minha trajetória política assim, assim, assado, eu não sou traidor, eu não sou isso, eu não sou aquilo. E acabou que, falei, meu, painho chamou a gente aqui só pra ficar enchendo linguiça? Fiquei uma hora sentada aqui, escutando ele falar. E aí foi que eu falei, meu, preciso dar um jeito, porque eu coloquei o painho lá, eu fiz campanha pro painho, eu votei no painho, então eu resolvi, falei, preciso fazer alguma coisa. Foi aí que eu comecei a fazer os vídeos, fiscalizando a cidade onde eu moro, e eu fui gostando, comecei a gostar de fazer aquilo.
1: Só para contextualizar pro nosso ouvinte e também pro nosso telespectador internauta, a Thalia Vicente é uma ativista política de São Sebastião. Então, quando ela fala painho, ela está se referindo ao Alcaidmor. Pois não, pode continuar.
2: Alcaidmor, você é genial, meu.
1: É, Alcaidmor, né? Porque eu vi uma postagem dele ontem.
2: É.
1: Porque eu fico fuçando, né? E aí, teve uma pessoa entrevistando de uma página, aliás, que acho que surgiu agora, que eu nunca tinha visto na vida. Aliás, o que tá espalhando de PI aí, né, amiga? Pelo amor de Deus, né? Aí depois você que faz as coisas erradas, né? Aí, o cara lá perguntando e tal, e ele fala, não, porque estavam falando mal, que eu comprei uma casa, mas veja bem, eu aluguei uma casa. Amigo, você pode morar até debaixo da ponte, desde que você resolva o problema do povo, né? Aí você, qual foi o seu primeiro vídeo?
0: O meu primeiro, você falou, meu primeiro vídeo foi um vídeo da juventude.
1: Tá, e depois que você se deu conta que não era bem assim a história?
0: A história, se eu não me engano, meu primeiro vídeo foi no bairro São Francisco.
1: E aí você tava reivindicando exatamente o quê?
0: Não sei se foi o posto. Foi o Kai, na verdade, o Kai. Eu tinha, durante a campanha do painho, ele colocou um telão e falou assim, olha, o Kai do bairro São Francisco vai ser assim, assim, assado. Aí ele começou uma manutenção lá. Eu falei, não, pera, isso aqui tá errado. Como é que ele vai fazer uma manutenção se ele prometeu um Kai novo? Que ele ia derrubar isso aqui e ia fazer um novo. E aí foi o meu primeiro vídeo, foi no Caio no bairro São Francisco. Mostrando, né? Falar, ó, o painho prometeu isso aqui durante a campanha, mas ele vai entregar isso aqui. Aí eu coloquei o projeto todo do Caio que ele prometeu
1: e como estava.
0: E aí foi o meu primeiro vídeo. Aí foi quando as pessoas começaram a me mandar no direct. Olha, faz vem aqui em tal lugar. Ou no meu WhatsApp também. Meu WhatsApp ele tem um link lá no meu Instagram que leva pro meu WhatsApp. E aí foi quando as pessoas começaram a me mandar. E aí foi explodindo isso. Hoje eu tenho muitas denúncias de muitos lugares para visitar, que é importante, que é uma forma também que as pessoas possam ajudar a fiscalizar a cidade, né? Elas me ajudam, eu ajudo elas.
1: O que que você... Porque os seus vídeos, eles têm humor. Tem um que você fez no buraco, que eu achei maravilhoso, que você tá pulando lá. Você faz alguns personagens, você cobra diretamente a administração pública. Como é que você descobriu esse dom de fiscalizar? Porque é um dom diferente, não é um dom chato. Né, que vai dar. Não, você tem um dom. Você fala o que quer, mas de uma maneira mais leve. Como é que você descobriu isso?
0: Ah, eu já sou bem humorada, né? Eu sou jovem e.
1: Viu? Nós somos velhos, então nós somos mal humorados.
2: Eu tenho 55.
1: Isso, segura onda.
2: Eu já entrego já.
0: E uma forma leve, isso eu vejo que chama mais atenção do público, né? Chama mais atenção das pessoas. Fala assim, meu, essa menina é boa.

0: nisso que ela tá fazendo e tal. E aí eu fui pegando gosto naquilo. Então, fiscalizar dessa forma, que essa fiscalização quem deveria fazer é o vereador. O vereador deveria estar lá fiscalizando. Mas o vereador faz o quê? Ele bate palma pro painho, né? Ó, bater palma pro painho e é isso. Eles não fazem nada, só batem palma. Então, foi nessa forma que eu achei de fiscalizar.
1: Como é que você lida com as críticas?
0: Olha, como eu lido. Pra mim, críticas são construtivas. Apesar de ter muitos fake, deve ser mando do painho, só pode. Falar, ah, Thalia, você só reclama, nada tá bom pra você, Thalia, isso. Tá... Por que que eu só reclamo? Porque tem 12 vereadores lá batendo palma, então eu vou fazer o quê? Vou reclamar, porque já tem 12, eu sou a única que tô reclamando. Então, eu lido com as críticas por construção mesmo, elas vão me ajudar. É claro que eu tenho algumas críticas que são pessoas reais mesmo, assim, ó, Thalia, isso aqui não tá legal, Thalia, você precisa fazer mais assim, assim, assado. Então, eu vou melhorando conforme as críticas também.
1: Você tem alguma pretensão política?
0: Tenho sim. Se Deus permitir, não sei quando ele vai permitir, eu quero ser vereadora de São Sebastião. E vereadora jovem, a primeira na história.
1: Então você já para 2028 ou você quer esperar um pouco?
0: Eu pretendo vir como candidato em 2028. Não sei se Deus vai permitir, mas eu pretendo sim.
1: Você teve um desafeto aí com ele, com uma mensagem de internet, não teve? Que ele te mandou um lugar não muito adequado?
0: Ah, ele mandou. O painho foi eleito para ser um governo de continuação. Só que o painho, eu acho que ele nem conhecia o lugar que ele pediu para eu ir lá. Aí chegou lá, tava cheio de posse, ele falou assim, então quer dizer que eu tô incomodando, né? O painho me deu essa... Falei assim, meu Deus, o painho pediu pra eu ir, eu vou com certeza. Aí eu fui lá e fiz a pescaria que ele pediu. É porque ele não arruma, o que o painho tá fazendo hoje é inaugurar poste. O painho virou painho vagalume. Tá inaugurando poste, cada esquina é um poste. Um poste aqui, outro ali, só isso que o painho faz.
1: Na tua concepção, o que poderia... São Sebastião foi uma cidade que foi transformada ao longo dos últimos 8 anos do ex-prefeito Felipe Augusto. Deixou muita coisa, talvez, para trás, porque eu costumo dizer que ninguém consegue fazer 100% nada e também ninguém deixa 100% de fazer. Mas ele fez muita coisa, ele transformou a cidade, ele fez muitas obras, muitas escolas, UBS, creche, enfim. Você acha que ainda... o atual, ele colhe um pouco desses louros e que daqui pra frente a coisa já começa a deteriorar, porque se você não dá manutenção, a coisa vai deteriorando. Mas você acha que ele ainda surfa nessa onda?
0: Olha, ele pode surfar, mas ele só não mantém a manutenção em dia, né? Porque algumas coisas ele vai deixando, e quando você vê, buf, cadê a manutenção? Some, né? Eles não aparecem e ele vai ser igual. O Felipe deixou algumas coisas para ele terminar. Algumas ele vai realmente entregar, outras só Jesus na causa.
1: Cita um exemplo que ele não entregaria.
0: O que ele não entregaria? Acho que o posto de saúde é uma coisa que ele vai entregar. Ó, ele vai entregar o posto de saúde do bairro São Francisco. Só que ele tá fazendo um posto de saúde, é uma obra dele essa, de frente pro mar. O que acontece quando você constrói de frente pro mar? O que acontece com a agulha, que é ferro?
1: Enferruja.
0: Então, como é que daqui um tempo, se ele constrói algo, daqui a gente vai ter que ir lá fiscalizar porque não tem manutenção? Ele fez algo ali que...
1: Mas, por outro lado, pensa como é bom. Você vai ficar 5 horas olhando o mar, porque você vai ficar esperando.
0: Ah, com certeza. Excelente.
1: Né? A pessoa vai sentir dor, mas vai estar lá olhando o mar, né? Tem essas coisas assim, a gente tem que procurar sempre procurar coisas boas aonde não tem. Você estuda?
0: Estudo.
1: O que você faz?
0: Eu faço gestão pública.
1: Ele tá enrolado. Ele tá bem enrolado.
2: Parabéns.
1: Por trás do humor, o que você quer que a população de fato perceba?
0: Eu quero que a população perceba, de fato, como é a cidade. O pai não costuma vir na rádio. Vocês precisam convidar ele pra vir aqui também.
1: Ah, não, ele não vem.
0: Ele costuma bastante na rádio falar que São Sebastião é a Disney e que as obras dele são todas
1: mas
0: de graça.
1: Isso não é só na qualidade dele?
0: Não é?
1: Não, é. É meio Legolândia.
0: É uma Disney e... Ele fala que tá tudo de graça. Inclusive aquela obra que ele fez ali na... Que ele pediu pra Sabesp concluir, né? Que ele diz economizar 7 milhões, que é na rua Cidade de Santos. Primeira chuva que deu, buf, alagou tudo. Né? Só que essa obra não foi de graça. A gente olha no portal da Transparência e tá lá. Uma obra que começou durante o governo do Felipe Augusto. Que são várias ruas, né? Que uma ele tinha que entregar rápido para que seja as eleições já eram em 2024. E outra o Paim tinha que continuar.
2: Sim.
0: Então ele fala, eu economizei 7 milhões, só que na verdade não economizou nada. Tá no orçamento, já era pra ter feito aquilo. Só que aí o que aconteceu? A primeira chuva, buf, desabou.
1: Você acha que esses 2 anos que ele tá à frente da prefeitura, ele entregou o suficiente ou podia ter feito mais e não fez porque não quis?
0: Olha, eu acho que o Paim tá surfando muito, quase não aparece, não recebe ninguém. Eu nunca fui atrás dele, mas as pessoas mesmo costumam dizer, o Paim não atende, não fala com ninguém, não entrega nada, mal atende os vereadores, quem dirá a população. Né? Então ele podia ser, ele mostrou ser uma pessoa durante a campanha, foi eleito e virou outra pessoa.
1: Você acha que isso decepcionou a população?
0: Com certeza.
2: Aí eu vou discordar por um motivo. Ele já era assim. Ele fez um personagem na campanha. Aí eu posso falar de propriedade. Bom dia, Thalia. A situação é assim. É público. Tem vereadores que gritam, estão gritando que ele não os recebe. Até porque ele não vem todo dia no gabinete. Isso é público também. Não estamos aqui fazendo ilações e tal. A rua Cidade de Santos, Thalia, eu lembro que eu fui chamado por um morador e aí a ética não permite, claro, falo o nome dele aqui. E nós fizemos um vídeo que estava muito sujo dentro do canal. Era uma das únicas ruas ali que ainda não estavam tendo as obras de calçamento. E até a Mara, na época, bom dia Mara, Mara Cirino, que é a respeito da comunicação, falou, pô, olha, vou mexer lá e tal. E ele teve lá com o secretário de governo. E aí o secretário de governo interpelou algumas pessoas lá, a meu respeito. E eu não tô aqui para falar da vida dele, de problemas dele, eu falo da gestão. E aí eu lembro que quando você fez o vídeo, explodiu, e aí ele reclamou, né, que estava fazendo. E você fez um outro vídeo que eu achei brilhante, que aí também é uma área que eu conheço bem, que é a Costa Norte de São Sebastião, que lá não tem vereador. O vereador até me ameaçou lá no dia da votação, lá na Joana Alves, mas lá não tem vereador na Costa Norte. Você fez aquele vídeo brilhante do campo, ali do Estrela, onde tiraram até as telas de proteção, as bolas correm pra avenida, as crianças passam, e aconteceu de eu ver na minha frente, e não dá pra pôr uma tela lá. Então eu falo assim, ele fica muito preocupado com o que nós estamos falando e realmente o que ele não faz. Então eu fico feliz de ver você fazer seus vídeos, acompanho mesmo, falo que você tem um humor que eu não tenho esse talento, assumo isso, eu sou mais durão, mais bronco, e você tem levado isso para a juventude ver. Porque foi a juventude que ajudou a elegê-lo.
0: Sim.
2: Eu queria mais que ele tivesse esse comprometimento. E não vejo isso nele. E os vereadores, né? Alguns hoje já nem me cumprimentam, mas... Você, como é que... Você tinha alguma relação, algum conhecimento com algum vereador?
0: Eu tinha. Apoiei o vereador Alex Damasceno. Hoje a gente não nos falamos mais, não temos contato.
2: É, não dá, eles batem palma pra ele.
0: E a vida que segue.
2: Vida que segue.
1: O que você pretende fazer daqui pra frente e como os moradores podem contribuir com o seu trabalho? De que maneira eles podem te ajudar?
0: Gente, meu Instagram é ThaliaVicente01, Thalia com TH. Podem me mandar as denúncias, podem me mandar mensagem. Vou demorar um pouquinho para responder, mas eu respondo.
2: Ótimo, ótimo.
1: Qual é o próximo personagem? Você vai para onde? Você vai pescar em algum buraco?
0: Olha, aqui Não sei ainda, viu? Mas tem alguns, umas pretensão na Costa Sul, que o Painho tá indo bastante lá. Ele tá bem preocupado na Costa Sul. E eu tô gostando que ele começou a enxergar onde é a cidade dele e os lugares que ele nunca nem viu, ele tá indo agora.
1: Então, eu recebi aqui, deixa eu ver se eu acho.
2: Que ele faça, né, Thalia?
0: É, que ele faça.
2: Vai ser bom pro município.
1: Bom dia, meus queridos. Cíntia atravessando. Ah, tá. Fala também do estado crítico que está Maresias, intransitável, buracos parecendo a lua. Sabesp destruiu tudo, prefeitura não fez nada e nem se manifesta. Motoristas de entregas aqui em Maresias passamos sufoco. Suspensão está sendo trocada diversas vezes. É uma vergonha. Me chamo Ramon. Bom dia, Ramon. Obrigada pela tua mensagem.
0: Olha, a questão do ônibus tá bem precária mesmo, mas eu escutei, eu não sei de fato, mas eu escutei alguns boatos que o prefeito não pagou eles, né? A empresa, e também não pode mandar ela embora. Então, tem um contrato aí que não pode nem pra cá nem pra lá. E aí ele fala, eu acho que ele deve falar pra alguns vereadores, ah, vai lá cobrar, vai lá fiscalizar, vai isso que a população tá pedindo, isso, aquilo. Agora, se vai resolver, a gente não sabe. Maresias tá bem precário, eu andei por lá também, não fiz vídeo ainda em Maresias. Inclusive, tem alguns pra fazer, inclusive de pontos de ônibus que o Painho não tem, Maresias, não colocou. E não sabe lá Deus se vai colocar.
2: Não anda de ônibus.
1: Mas, na sua opinião, qual é o principal, a principal queixa da população da Costa Sul? É saúde, é educação, é infraestrutura ou é tudo junto?
0: Olha, é tudo junto mais um pouco. A saúde, você vai no posto de saúde, isso é em toda São Sebastião, né? Não é só a Costa Sul, mas a Costa Sul é o que mais sofre. Você vai no posto de saúde, você vai marcar consulta, não tem médico, quem atende é o enfermeiro. Fala assim, como é que você vai marcar consulta, falar com o médico, você vai falar com o enfermeiro?
1: É difícil. Dá teu Instagram de novo, meu amor. Uma vez, muito obrigada por ter vindo. Passa o teu contato de novo pra gente.
0: Meu Instagram é thaliavicente01.
1: Thalia com TH.
0: Exato, Thalia com TH.
1: E lá tem o link
0: do meu WhatsApp,
1: que leva pro seu WhatsApp. Denúncia anônima vale ou você prefere que se identifique?
0: Não precisa se identificar. Pode ser anônima, posso se identificar. Eu não vou expor ninguém. Fiquem à vontade.
1: Então bora lá, que eu já quero saber qual vai ser o próximo vídeo.
2: Eu quero morrer amigo de vocês duas, hein? Abençoa você de um lado, ela do outro.
1: Você
2: e o Painho ali.
1: Se a gente puder.
2: Painho.
1: Fazer ela vir na bancada uma vez por semana só pra falar de Painho?
2: Olha.
1: Isso é bom, né?
0: Não ia.
2: Que bola, hein?
0: Ia ter assunto até.
2: Painho, o senhor vai ter problemas, porque é o rádio. E as mídias.
1: Não, ele disse que precisava de 15 rádios pra mostrar pra ele que com uma só eu dou conta.
0: Ah, mas se juntar.
2: Nas entrelinhas, né, Painho?
0: Se juntar, o Painho não governa.
2: Não governa. Porque então, vereador mesmo, ele manda, né? Ele não recebe, ele manda o vereador fazer. Que absurdo, gente.
1: Thalia, meu bem, muito obrigada pela sua participação. Você voltará outras vezes.
0: Obrigada.
1: Vamos falar de outras coisas. Sigam a Thalia, Thalia com TH.
0: Vicente01.
1: Vicente01. E se quiser fazer a sua denúncia, ela tá lá pronta para te atender. Obrigada, meu bem. Um beijo.
0: Obrigada.
1: Enorme.
2: Obrigado.
1: 8h31, a gente vai para um rápido break e voltamos já. Fica aí na Onda É Muito Mais.
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1: 8:37. Olha, um caminhão ontem, no dia 14, claro que foi ontem, depois do dia 15, ele tombou no sentido litoral, e esse acidente foi ontem de manhã, na altura do KM76, no trecho da Serra Antiga. Não houve feridos, mas a carga ficou na pista, trouxe bastante problema para os motoristas. O trânsito fluía pela faixa da direita, segundo a concessionária. De novo, a gente está registrando acidentes. Tinha dado uma parada na descida da serra, mas agora, de novo, a gente toda semana está tendo relatos de acidentes. Às vezes falta o freio, às vezes o motorista não conhece.
2: Uma manutenção, né?
1: É, complicado.
2: Uma falta de manutenção.
1: Três araras Canindé foram resgatadas pela Polícia Militar Ambiental durante uma ação no bairro do Camburi, na região norte de Ubatuba. Quatro pessoas foram presas por suspeita de envolvimento no tráfico de animais silvestres. A ocorrência também resultou na apreensão de um revólver com numeração suprimida e de um simulacro de arma de fogo. Segundo a Polícia Militar Ambiental, os policiais avistaram cinco pessoas próximas a dois veículos durante o patrulhamento. Ao perceberem a aproximação da equipe, alguns indivíduos arremessaram objetos em direção à mata, o que motivou a abordagem e as buscas. Durante a vistoria, em um dos carros, os agentes encontraram as aves dentro de uma caixa de papelão fechada, sem água ou alimento. Os bichinhos estavam amarrados com linha de costura em condições inadequadas de transporte e com indícios de maus tratos. Os quatro foram encaminhados ao Distrito Policial de Ubatuba e permaneceram à disposição da Justiça. As aves foram apreendidas e receberam a destinação adequada. Na esfera administrativa ambiental, foram aplicados R$105 mil em multa.
2: Show de bola.
1: O Jorge Cardoso está aqui com a gente no nosso YouTube. Que triste. Lá também o prefeito eleito deixou de lado quem o apoiou. Exatamente igual Caraguatatuba. Chile Cristina, meu amor, bom dia. Marli Silveira, triste ver que esses meninos que foram eleitos prefeito estão fazendo com o nosso litoral. As reclamações são as mesmas em Caraguá e São Sebastião. Seria pouca idade o motivo de tanta incompetência? Não, meu bem, porque Ubatuba também tem a mesma reclamação.
2: Sim.
1: E lá a prefeita não é mais jovem. Ela está mais pra tia do TikTok do que pra jovem. Aí. Eu já sou vovó do TikTok, ela já é tia. A Chile está dando feliz dia dos professores para todo mundo. Lá tá difícil também, né? Lá tem um negócio assim, que eu percebi com o senhor alcaide, que na frente das câmeras ele é aquele moço doce, bonzinho,
2: estilo um monge budista.
1: Mas no inbox das pessoas, isso não aconteceu comigo ainda, porque o dia que aconteceu eu vou printar a tela e vou pôr aqui. Ele manda para aquele lugar, ele fez isso com a moça que a gente entrevistou, né? Agora, mandou ela tomar naquele lugar. Um homem prefeito, né, fazendo isso.
2: Acho que deve ser uma vergonha pro pai e pra mãe, porque eu acredito que o pai e a mãe deram essa educação. Não acredito. O pai e a mãe ensina a criança a que ela não deve xingar os outros. Isso aí já dentro de casa, começa. Aí o adulto, né? Ele responde por ele.
1: Na noite da última quarta-feira, policiais militares do 20º BPMI abordaram um homem no bairro Green Park, na Ilha Bela, durante o patrulhamento. A equipe realizava diligências para localizar um indivíduo identificado como envolvido numa tentativa de roubo ocorrido dias antes, quando encontrou uma pessoa com características compatíveis com as informações levantadas. Durante a busca, foi localizado um Eppendorf contendo cocaína e R$10 em dinheiro. A ocorrência foi apresentada no

0: Perito policial foi elaborado um termo circunstanciado pela posse de entorpecente. O homem também foi qualificado como autor da tentativa de roubo no âmbito do inquérito policial. Eu queria fazer um comentário, não sei se vocês, meus queridos amores, meus ouvintes e o senhor professor, ocorreu um roubo no domingo, no domingo passado.
1: Da eleição?
0: Na rua Oscar Freire, em São Paulo, que é uma travessa da Avenida Paulista e que é uma das ruas mais famosas do país, porque é uma rua que normalmente tem as lojas de grifes mundiais. Então, é um dos metros quadrados mais caros para se alugar na Oscar Freire. Segundo que lá tem lojas conhecidas mundialmente, tanto de perfume, de bolsa, e eu tô falando de Chanel, Yves Saint Laurent e por aí vai. E teve uma joalheria que sofreu um assalto, um roubo cinematográfico, porque do lado dessa joalheria tem uma loja que está passando por reforma. Os caras estudaram todo o contexto e levaram 14 horas quebrando parede com martelete sem fazer uma sujeira e roubaram 8 milhões em joias. Sem ninguém desconfiar de absolutamente nada. Tava tendo a passeata, né?
1: A manifestação. Ah, então foi domingo agora.
0: Perdão,
1: domingo depois da eleição.
0: Isso.
1: Perdão.
0: E aí o povo lá comemorando, festejando e tal, e eles tudo quebrando a parede, escondendo lá a sujeira. 8 milhões de reais. Abrir o espumante que tem lá na joalheria, porque rico, né? Quando vai, ele não bebe café, ele bebe espumante.
1: Espumante.
0: Era um, acho que um Veuf Clicquot que tinha lá alguma coisa.
1: Uma garrafa é cara, hein?
0: Pois é. E levaram as joias. Quando o povo chegou lá para trabalhar, no outro dia, óbvio que, né, cadê as joias? Sumiram. A Polícia Civil do Estado de São Paulo, que na minha opinião é uma das melhores que a gente tem, e deve ficar entre a segunda e a terceira melhor polícia do mundo, fez todo o mapeamento através de câmeras de segurança, muralha paulista, né, a tecnologia que eles têm. E ontem, ou anteontem, chegaram em 2 indivíduos que estavam tomando um chope no centro da cidade de São Paulo, que também tem compradores de ouro, de peças pedras preciosas, joias, né? E aí, prenderam os caboclinhos e encontraram com eles 5 milhões em joias nas mochilas que eles estavam portando. Ou seja, foram lá já para negociar, para desovar a joia e enfiar o dinheiro no bolso. Foram presos.
1: Mas você acha que eles carregariam 5 milhões assim? Ah, quer dizer, em joias, né? Na hora de vender, iam sair com o dinheiro pra onde?
0: Amigo, então.
1: Amadorismo deles também, né?
0: Mas a joia tava lá, 5 milhões. O Alexandre,
1: conseguiram recuperar
0: 5 milhões em joias, dependendo do tamanho da joia, até que dá um bolinho, né? Bom, enfim. Eu não sei se a joalheria era a Tiffany ou alguma coisa, mas deve
1: chique,
0: ser, né?
1: É chique.
0: Bom, foram pra delegacia, foram presos, o delegado lavrou lá o boletim de ocorrência, os investigadores comemoraram, porque foi um roubo muito comentado, por ser no Oscar Freire, isso ganha uma projeção nacional.
1: Claro, até mundial.
0: Audiência de custódia. Eles foram soltos.
1: Mas é claro.
0: Então, de repente a gente pode estar aqui em Caraguá, porque eles roubaram 8 milhões e só devolveram 5. Então isso pode ser que 3 eles já tenham garfado lá para dividir com os companheiros.
1: É, alguém já tinha levado.
0: Então, no fim de semana, a gente pode estar aqui em qualquer quiosque aqui na praia e tal, e do seu lado está sentado um cidadão que participou desse roubo.
1: Desse furto?
0: Furto, roubo.
1: É furto.
0: É. E tá tudo bem, ele saiu com autorização da justiça. Aí eu te pergunto, como é que você vai explicar isso para uma pessoa que mora num país onde a lei funciona, que o cara roubou 8 milhões em joias e foi solto em menos de 24 horas? Aí eu pergunto, isso aqui é um país sério?
1: Não.
0: Meus ouvintes, respondam aqui para mim no chat do YouTube e também no nosso WhatsApp. Isso aqui é um país sério? E eu não estou falando de ideologia política. Eu estou falando de lei. A polícia fez o trabalho dela. A polícia prendeu. A justiça foi lá e soltou.
1: É porque está dentro da lei, Lessa.
0: Mas, Alexandre, você não vai me convencer.
1: Não, não estou tentando te convencer, minha
0: chefe. Os caras foram pegos com 5 milhões em joias, gente. Como mas, assim?
1: Na matéria também, eu li, Lessa.
0: Ah, não.
1: Não tinha flagrante delito. Já tinha passado. Eles estavam com o produto do furto. Ponto. O furto, no caso, você sabe, né? O roubo é quando há emprego de armas. Não teve emprego de armas. Então é um furto qualificado, sim. Vão responder. Mas, infelizmente, é a fraqueza, é o calcanhar de Aquiles do Código Penal. Não foram pegos em flagrante, automaticamente eles vão responder em liberdade. Se eles tivessem algum mandato de prisão em aberto, alguma coisa assim, eles ficariam presos. Nesse caso, né, endereço fixo, antecedentes criminais, o tal do bom comportamento, o membro produtivo da sociedade, tá tudo no código. O advogado nada mais fez do que, né, fazer valer a regra. É triste, é horrendo, mas é a realidade. Por isso que você batia nessa tecla, e eu também cheguei a falar aqui várias vezes, que nós precisamos de deputados, senadores comprometidos a mudar isso aí. Há uma reforma urgente do Código Penal, a fazer a famosa PEC, que é a proposta de emenda à Constituição. Enfim, eles têm, a PEC da segurança está para ser votada.
0: Então, mas aí dos dois lados, aí eu vou falar dos dois, tanto do atual presidente quanto do atual candidato aí, dos dois. Eu, sinceramente, eu não sou favorável a esse tipo de benesses antes de eleição nenhuma. Não sou. Como também não sou partidária do candidato da oposição, o Flávio, ficar fazendo esse monte de trelelê, de jogadinha, de pegadinha. Eu acho que a eleição, eu venho de um tempo em que a eleição tinha debate com proposta. Eu até agora, eu não consegui, eu li o programa de governo de um, mas eu não consegui entender o programa de governo do outro, porque tem umas coisas que... Então, eu acho assim, a gente precisa votar numa pessoa que seja alinhada com aquilo que a gente pensa.
1: Certo.
0: Mas não dá para entender, num país como o Brasil, como é que as pessoas aqui vivem com medo de ser roubada o tempo inteiro. Quem mora em São Paulo tem trauma. Quem mora em São Paulo... Aí a polícia foi lá e fez a parte dela.
1: Brilhante, foi rápido, hein?
0: A justiça soltou. Isso, se você falar num país que tem lei séria, os caras vão falar, você tá contando piada.
1: Sim.
0: Imagina, isso não acontece. Acontece, gente. Então a gente precisa parar de pensar politicamente só com o afã de querer que um ganhe, que o outro ganhe, que não sei o quê, e pensar de fato o que vai ser bom, não pra gente, porque a gente tá quase na idade da terra do pé junto, mas pra geração que vem aí.
1: Essa galera jovem lá, criançada que vai crescer aí.
0: Eu escuto muito jovem dizer assim, mas a culpa é sua, porque vocês não deram oportunidade pro Enéas. E o Enéas era um cara extremamente inteligente, e a gente burro, na época,
1: achou que ele era louco.
0: Chamava ele de louco. E muita coisa, se vocês, queridos jovens que estão em formação, procurem no YouTube coisas lá de antigamente, vocês vão ver como era diferente. O debate, ele tinha as acusações. Essa troca de acusações é um negócio que eu acho um horror.
1: Horror, eu também.
0: Isso é cansativo, porque não agrega o quê no eleitor? Nada.
1: Ô Leslie, nós falamos do Enéas, e eu que acompanhei, eu comecei a gostar de política, e aí apareceu o Enéas. É, eu achava ele um homem muito inteligente, só que vendo o Congresso Nacional que nós temos e das gestões passadas também, ele não conseguiria fazer muita coisa, Leslie. O nosso Congresso, eu vou dar um exemplo aqui, ó, que graças a Deus esse ano não se reelegeu. O senador Renan Calheiros, lá um dos alcaides, chefes lá de Alagoas, tem 16 processos parados no Supremo Tribunal Federal. Você acha que uma pessoa que deve tanto assim vai questionar o juiz lá, o ministro do Supremo?
0: Então.
1: Não vai, Leslie.
0: Pois é.
1: Ainda bem que agora a população deu uma luz e não reelegeram. Quem sabe agora os próximos que virão poderão montar realmente uma tropa de choque e falar, ó, não, nós vamos fazer tolerância zero pro crime.
0: Ah, eu acho que tem que ter, independente de
1: tolerância
0: quem ganhe,
1: zero para o crime.
0: Independente de quem ganhe para presidente.
1: Aumentar a pena do estuprador,
0: tem.
1: Aumentar a pena do pedófilo.
0: A segurança é um negócio que precisa.
1: São coisas que há necessidade de ser feito. De serem
0: feitas. Eu também acho. Eu acho que seria um tema que deveria ser principal dos candidatos agora que estão aí lutando para chegar ao poder ou permanecer no poder. A segurança pública tinha que ser um negócio prioritário.
1: É.
0: Não dá para continuar passando a mão na cabeça. Eu lamento muito pelas mães que têm filhos nessa condição. A gente sabe que são mulheres, às vezes guerreiras, trabalhadoras,
1: lutadoras,
0: que saem de casa, mal ficam com as crianças para dar o sustento pro filho, e o filho escolhe o caminho errado. Mas, gente, não dá. Não dá. O crime é uma escolha. Você cometer um crime porque você defendeu a sua família de um assalto e você tirou a vida de alguém é uma coisa. Mas você ir lá e tirar a vida de alguém porque você quer roubar o que essa pessoa tem é outra coisa. Isso é escolha.
1: Concordo.
0: Então,
1: com você.
0: Eu sinto pelas famílias que têm crianças, jovens, nessas condições de privação de liberdade. Eu sinto de verdade, porque eu me coloco no lugar da mãe e nenhuma mãe gostaria disso pro filho.
1: Tem que ir lá pra fila de um presídio, né?
0: Nenhuma mãe gostaria, mas não dá mais para passar, porque assim como nenhuma mãe gostaria de estar na fila de um presídio, nenhuma mãe gostaria de ter ido ao cemitério enterrar o seu filho. Por conta de assalto, de roubo, de sequestro, enfim. Então, eu acho que é um tema muito complicado, e se a gente tem a chance de melhorar isso e cobrar dos nossos deputados, desses agora que vão assumir em fevereiro, que a gente votou a mudança da lei, a gente tem que cobrar. O que a gente não aguenta mais é esse tipo de situação. A polícia prende e a justiça sofre. A justiça, ela tem que fazer o papel dela.
1: Que ela é julgar.
0: Que é julgar. Ela tem que parar de querer fazer coisa que não é do papel dela, sabe? Voltar a botar os pés no chão para que a gente volte a ter respeito pela justiça brasileira. O que não dá mais é para continuar do jeito que tá. É policial perdendo vida, é gente inocente perdendo vida, é bala perdida matando criança, é policial perdendo sua vida quando entra numa comunidade nesse país. Se em qualquer... Essa PEC do STF,
1: essa norma que o STF fez.
0: Tem um nome que não pode subir.
1: Não pode subir lá. É um decreto que o presidente também fez.
0: Mas isso é um absurdo. Isso é um absurdo. É. Como é que a polícia não... Ai, nessa comunidade a polícia não entra. O quê? Vai ver nos Estados Unidos se a polícia não entra. É ruim. E aí você entende por que tem tanta gente que quer sair do Brasil. Porque lá tem segurança. Coisa que aqui não tem. É o pai trabalhador que tá lá trabalhando... que é morto. Por quê? Porque o cara quer dar um rolê no carro dele, no fluxo, na comunidade. E eu, sinceramente, gente, eu não consigo concordar com isso. Não consigo.
1: Não, eu também
0: que
1: penso a mesma coisa.
0: Quem concorda, não sou a favor nem de um nem de outro por enquanto, eu ainda não decidi nada, e mesmo que eu decida, não sou obrigada a dizer, mas a segurança é um negócio que me preocupa, porque eu tenho filhos, eu tenho netos. Eu ando na rua, eu tenho amigos que andam na rua, então isso é um negócio que me preocupa e muito. E, gente, vem temporada aí, viu? Falando em segurança, antes de ir pro break e que me xinguem. Eu vou bater nesse menino hoje.
1: É, agora é você. Eu escapei.
0: Eu vou bater em você.
1: Ela viu
0: hoje.
1: Ela foi voto vencida. O homem tá brigando pela taxa do lixo aqui em Caraguá, então ela não quer mais me esganar. Bater.
0: Não, eu quero
1: agora
0: te esganar.
1: Agora é o senhor, viu, Matheusinho?
0: Eu quero te esganar.
1: Eu
0: quero te esganar. O Yuri. Será que ele voltou pra
1: Pedro
0: África?
1: Yuri?
0: O Pedro Yuri. É. O Pedro Yuri, se você voltou pra África sem tomar café com a gente, você é outro que vai ser esganado.
1: Aí, ó.
0: Mas eu. O Pedro Yuri, a Alessandra, povo do grupo.
1: A dona Neuza, né?
0: Do grupo Vem Quem Aguenta, Miguel.
1: Dona Neuza do Getuba?
0: É, de tanto que
1: e o Vitão.
0: A Lúcia.
1: Ah, é Lúcia,
0: o Vitão
1: perdão.
0: Também. De tanto que o senhor fica falando, a taxa do lixo vem aí, taxa do lixo vem. O senhor fica chamando coisa ruim.
1: Não tô chamando, é a realidade. Agora, deixa eu ver, ó, você falou.
0: Vai rápido que eu tenho que falar aqui.
1: Nessa esteira aí dessa eleição. Na eleição passada, em 2022, ficaram brigando pelo Bolsa Família quem pagava mais. Eu vou dar tanto, aí o outro eu também. Vocês então, sabem que agora um fala que vai dar as bondades e o outro também fala que vai. Então não mudou muita coisa, né? Infelizmente.
0: Bom dia, dupla dinâmica. Trabalho em São Sebastião e passo em frente a essa unidade de saúde do Porto Novo, próximo à delegacia do Travessão.
1: Sim.
0: Olhe o estado lastimável que se encontra a fachada do prédio. Paredes imundas e essa cobertura de fibra toda detonada. Uma vergonha. Ô, Luiz Carlos, bom dia, meu querido. Então, isso é uma coisa com o Alexandre. Ele sempre fala que dessa UBS do Porto Novo realmente é lamentável, é uma vergonha. Eu te mandei aí, Matheus, é uma vergonha essa fachada, mas estão construindo uma outra
1: lá dentro do bairro, do lado das casas populares do Travessão. O homem falou que vai acertar isso aí também.
0: Vamos aguardar, né? Mas vai ser antes da Legolândia ou vai ser depois?
1: É, precisa melhorar o cascaio pra cidade.
0: 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Gente da agropecuária, como é que vocês estão? 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Olha, em breve a TV Legislativa da Câmara Municipal de Caraguá estará no canal 16. 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Fica ligado, vem aí, canal 16 da TV Câmara. Por falar em TV Câmara, ontem o presidente. Bom dia, presidente! Antônio Carlos Júnior, tudo bem? Como você está? Deve estar felizão, né? Porque ontem botou o terno, trocou a roupa de academia lá, foi bonitão lá pro teatro receber o prêmio lá em São Sebastião. Sim, parabéns, viu?
1: Parabéns.
0: E por falar em prêmio, a Câmara Municipal de Caraguá realiza hoje, às 19 horas, uma sessão solene para entrega do título de cidadão caraguatatubense ao capitão Francisco Ventura Bierer. a honraria proposta pelo presidente do Legislativo, o Antônio Carlos Júnior, reconhece publicamente os serviços prestados pelo militar à comunidade local. Durante sua trajetória na região, o capitão esteve à frente do policiamento rodoviário do Litoral Norte. Vocês todos conhecem, nós entrevistamos ele aqui inúmeras vezes, sempre grandes e boas entrevistas, e toda vez que a gente pedia informações, ele rapidamente respondia do próprio celular dele. Sim. Enfim, foi muito legal ter conhecido e ter tido o prazer e a honra de poder entrevistá-lo aqui. Então, hoje ele recebe essa honraria na Câmara de Caraguatatuba. E que nesta semana também aprovou matérias importantes durante a 33ª sessão ordinária. Teve inclusão, direitos no trânsito e tudo isso nessa sessão. E o bom é que você pode acompanhar pela internet. 9:02.
1: Olha, só uma observação, o horário da homenagem ao comandante?
0: 19:00.
1: Perfeito. Não, é porque ele é uma pessoa que eu gostaria de prestigiar. Ele trabalhou direito. Trouxe coisas boas para Caraguatatuba.
0: Mas eu não posso ir embora sem falar que uma proposta em fase avançada de negociação prevê a criação de uma linha marítima direta de passageiros entre Caraguatatuba e Ilhabela. Projeto que depende de autorização do governo do estado pretende utilizar embarcações do tipo catamarã, voltadas exclusivamente ao transporte de pessoas.
1: E vai partir de onde?
0: Da Legolândia.
1: Porque nem pier tem.
0: Mas tem a Legolândia.
1: Ah, tá bom.
0: Pode ser que seja feito em impressora 3D, mas o senhor também não entende.
1: Ah, tá bom.
0: Oh, que coisa. 9:00. Fala, Piazinho, bom dia.
2: Bom dia.
1: Não, Pia, tem umas coisas que...
2: É. As coisas que parecem duas, né?
1: Vai partir o catamarã, mas da onde?
2: Não é?
1: Tem um pier em Caraguatatuba, gente.
2: Ah, mas faz parte da ficção.
1: Será que embarca num barquinho ali na beira da praia do Camaroeiro e do barquinho vai pro catamarã?
2: Pode ser.
1: É.
0: Me ajuda, Penha.
1: Não, gente, é surreal, cara.
0: Gente, vambora, né?
1: Vamos, não, Leslie, é um negócio de louco.
0: Gente, é muita bobagem. Ó, a Marli Santana, bom dia, Marli.
1: Bom, Marli, bom dia.
0: Tenhamos uma excelente quinta. Marília Silveira, Leslie, um país onde o presidente tem quatro, onde um presidiário tem quatro alimentações por dia, a família recebe bolsa auxílio gorda, a criança recebe café com bolacha, macarrão e lanche nas escolas, não é um país sério. É, eu concordo com você. Alessandra Rocha, OBS do Porto Novo, é uma vergonha. É Legolândia, Alessandra. Vai partir lá da Legolândia. Até amanhã?
1: Até amanhã, meu chefe.
0: Até amanhã, ô bebezinho.
2: Até amanhã, bebê.
0: Bonitinho. Piazinho, amor.
2: Bom dia.
0: Bom programa pra você.
2: Obrigado. Boa quinta-feira. Pré-sexta pra todo mundo.
0: Isso, pra você também. Um beijo enorme. 9:05. A gente tá indo embora. Muito obrigada pra você que ficou conosco aqui no YouTube. Muito obrigada pra você que participou pelo 3882-6000. Amanhã te espero aqui a partir das 7:10. Beijo enorme. Vem aí o PA. Fica aqui porque você sabe, né? Na onda. É muito mais. Tchau.
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0: bom dia, quinto bebê, pra sexta, né? Eu sou o PA Júnior, tô chegando agora, vamos juntinhos aqui na programação da Onda, até logo mais uma hora da tarde, você participa com a gente. É só mandar um zap, 38826000, é pra você dar um alô pra gente, pra você pedir seu sucesso, pra você concorrer aos presentes da nossa programação, então bora lá. Adiciona aí, 38826000 e participe. É muito mais.
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0: É o som dos bairros que tá começando com a sua participação. Você, é claro, sempre manda por aqui. 38826000. Vai pedir tua música, teu sucesso, curtir juntinho com a gente. E eu vou colocar você pra concorrer a um presente logo mais meio-dia, viu? Eu tenho ingressos pro cinema. Tá afim de ganhar esse presente? Então manda a hashtag quero ingresso pra eu saber que você quer ganhar esse presentão. Aí eu coloco você junto aqui, beleza? Então, tô te esperando, participe com a gente, boa sorte. Tô achando que hoje que você vai ganhar esse presente. Sei não, viu? Mas bora participar. E pra começar hoje, tem o sucesso do dia.
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0: É o lançamento dessa quinta-feira, nova de Daniel. Saudade. Saudade.

ver. Você pode.

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Murilo Huff, saudade estranha, essa, 9:23, bom dia. Piazinho, você falou de presente, o que tem hoje? Olha só, nessa quinta-feira, pré-sexta, hoje tem ingressos pro cinema. É dia de você ganhar presente, viu? Hoje é dia de lançamento. Então bora participar, 38826000, você participa com a gente e manda a hashtag quero ingresso que eu coloco você pra concorrer aos ingressos do cinema aqui na programação da Onda.

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Alice Just, Call Girl, 954. Bom dia, bom dia. E tá chegando participação pelo zap. Bom dia, PA, é o Ribamar do Pegorelli. Toca aí pra gente, Luana Prado Cobaia. E oferece pra todo mundo que tá curtindo a programação da Onda. 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
13: 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Tem aquela lembrança, aquela que não sai da sua cabeça, aquela que...

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1: É muito mais, 10:03, bom dia, boa quinta-feira, seja bem-vindo e bem-vinda, por aqui PA Júnior, continuamos juntos até logo mais meio-dia e você participa com a gente aqui na onda pelo zap, é o 38826000 pra pedir tua música, teu sucesso e curtir juntinho com a gente na melhor programação do Litoral Norte e hoje tem ingressos pro cinema, bora participar. Manda a hashtag quero ingresso pelo 38826000 e é só ficar na torcida. 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

0: onda e muito mais. Leonardo Eduardo Costa, como eu chorei. Agora 10 e 13, bom dia, bom dia.
1: Eu acho que a vida fica tão diferente cada dia que passa. Eu sou uma pessoa a cada segundo, né? Eu tenho, assim, a noção de que eu mudo de opinião. Eu não sou radical em nada mesmo.
2: Saudável.
1: É, eu acho que sim, né? Só os tolos não mudam de opinião. Porque se você ficar radical em alguma coisa, você...

ainda muito mais. Péricles simplesmente acontece. Agora 10:18, bom dia, é o som dos bairros e não vai ficar de fora da participação aqui na onda, viu? Manda teu sucesso pra gente curtir por aqui pelo 3882-6000.

0: certa.
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mais. Gustavo Lima, Bala Alojada. Tá na hora de você pedir teu sucesso. Pensa naquele som bacana e pede pra gente. 38826000. O som dos bairros tá rolando aqui e tá pensando o quê? Vem presente também na nossa programação, viu? Um monte de coisa espalhada aqui que você pode ganhar. Hoje, daqui a pouquinho, por exemplo, eu tenho ingressos pro cinema. Então manda a hashtag quero ingresso que você concorre. Então bora participar e boa sorte.

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0: 10:57, bom dia, bom dia.
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0: Bora ficar bem informado aqui na programação da Onda. Informativo pra você, previsão do tempo hoje indica o sol entre muitas nuvens com pancadas de chuva e trovoadas, principalmente à tarde e também à noite. A temperatura varia entre 21 e 28 graus, com alta possibilidade de chuva em torno aí de 98% e a possibilidade de temporais com rajadas de vento.
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7: A Onda é muito mais. 11:02, bom dia, bom dia. Boa quinta-feira, bebê. Por aqui, PA Júnior. Mais uma horinha juntinhos aqui com o Som dos Bairros. E você participa com a gente. Pede o teu sucesso pelo zap 3882-6000. Pra gente curtir juntinho por aqui na melhor programação do Litoral Norte. E lembrando que daqui a pouco tem ingressos pro cinema. Então participe, 3882-6000. E boa sorte. 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

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Fred Fabrício, te amar é meu talento. É o som dos bairros esperando por você pela sua música. Manda o zap 38826000 pra você concorrer aos presentes da Onda.

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0: mais. 11:34, muito mais músicas e muito mais sucessos. É o som dos bairros até o meio-dia.
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mais. Luan Santana, Olho Marrom. Encerrando o Som dos Bairros. Acabou, Piazinho. Acabou. Amanhã tem mais, viu? A partir das 9:10 da manhã pra você pedir tua música, ter sucesso. E a gente curtir juntinho aqui na programação da Onda. E pra você que participou hoje, nessa quinta-feira, tá na hora de ganhar presente da Onda. Eu tenho ingressos pro cinema. Quem mandou a hashtag quero ingresso e tá concorrendo este presentão. Deixa eu ver quem vai levar esse presentão pra cá. Ah! Parabéns pra você, menina, que ganhou o presentão, mandou a hashtag, tá levando um presentão pra casa. Sabe quem que foi? É a Camila Oliveira, do Santos do Sumaré. Aplausos pra você, Camilinha! Camila Oliveira do Santos. Camila, vai pro zap que eu acabo de mandar todas as instruções pra você pegar o seu voucher e trocar pelo seu ingresso pra poder curtir seus ingressos, né? E dá pra pegar dois, viu? Pra você curtir um cineminha por nossa conta. Obrigado pela tua participação, viu? Som dos Bairros fica por aqui, tá de volta amanhã e daqui a pouquinho a gente se fala a 12:50, tá? Agora a gente aguarda a transmissão do horário político na programação da Onda. A gente se fala já, já.

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3: Aonde é muito mais, meio-dia e 10. Seja bem-vindo, bem-vinda por aqui, PA Júnior. Mais uma horinha, hein? Continuamos juntos até logo mais uma da tarde. 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

0: 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Marcos e Belucci. Ah, pena que você já namora, né? Agora meio-dia 42, ótima quinta-feira. Daqui a pouquinho tem muito mais músicas e alegria no seu rádio.
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0: 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Cleiton Romário, aproveita! Meio-dia 57. Olha só, daqui a pouquinho tá chegando pra você Super Onda, pra gente curtir por aqui uma hora só de música, sem nenhum intervalo. Bora lá! 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
0: 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A partir de agora, muita música tá chegando pra gente curtir. Super Onda. Uma hora de música sem nenhum intervalo.
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2: Eu acho que a vida fica tão diferente cada dia que passa. Eu sou uma pessoa a cada segundo, né? Eu tenho, assim, a noção de que eu mudo de opinião. Eu não sou radical em nada mesmo.
3: Saudável?
2: É, eu acho que sim, né? Só os tolos não mudam de opinião. Porque se você ficar radical em alguma coisa, você perde.

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A Paulinha Fernandes pra você aqui na programação da Onda. E daqui a pouco pra você tem a programação aqui, tem o Toca Todas, onde você pede a sua música, você participa aqui pelo 3882-6000 aqui na programação da Onda. Isso mesmo, vai participando pelo 3882-6000. 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
1: A partir de agora, toca todas aqui na programação da Onda. É o momento de você pedir a sua música. 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

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E a gente vai começar aqui muito bem, mas eu antes quero aproveitar e chamar a sua atenção também para essa mensagem muito importante. O programa de hoje, inclusive, abre espaço para o momento mais importante do dia. Hoje é o dia de tirar o chapéu. Então, você aumenta o volume do seu rádio, vamos bater palmas para quem constrói o futuro de todas as outras profissões, porque hoje é o dia do professor. Sabe quando a gente para pensar, todo mundo tem uma lembrança especial de um professor, de uma professora que mudou a nossa vida, lembra? Inclusive, aquele que não ensinou apenas a ler e escrever, mas que olhou nos seus olhos e disse: você é capaz, você vai longe. E ser professor não é uma profissão, gente. É uma missão diária, principalmente para os dias de hoje, por tudo que passa. Aos nossos queridos professores ouvintes que estão nos ouvindo, olha, a Onda FM, toda a direção da Onda FM, a equipe Onda FM deseja a todos os professores e agradece o nosso muito obrigado por não desistirem, mesmo diante de tantos desafios. E o trabalho de vocês transforma o mundo. Feliz dia do professor. Os professores são o orgulho do nosso país. E por isso, se você está aí no carro, está em casa, está no trabalho, está limpando a casa, está fazendo algum serviço na sua casa, está numa boa, né? As nossas amigas lojistas também que estão trabalhando, pare um minutinho e pense naquele professor que marcou a sua história. E se você tiver a chance, manda também uma mensagem para o seu professor, para a sua professora. E hoje, nós somos o que somos porque também nós tivemos um professor para nos ensinar. E a todos os nossos professores, os nossos aplausos. Feliz dia do professor. Aqui para você que tá ouvindo, tá curtindo aqui a programação da Onda. Nosso muito obrigado. 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

0: 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É o Toca Todas aqui na programação da Onda. Tá tudo bem, tá tudo certo? Continue participando aqui pelo 38826000 aqui no Toca Todas, no oferecimento de Big John Hamburgueria, o burger de outro planeta.
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0: Você ouvindo e curtindo aqui a programação da Onda, tá chegando o sucesso do dia.
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0: onda é muito mais pra você, 2h39, ouvindo e curtindo aqui na programação da onda, o Jorge Mateus. Tá tudo bem, tá tudo certo, você ouvindo e curtindo aqui a programação da onda, nosso muitíssimo obrigado, é um prazer enorme ter você aqui na programação da onda e você continua participando, continua pedindo a sua música aqui pelo 38826000.
1: Oi, boa tarde.
2: Clara, aqui da Bela. Queria estar passando para desejar uma ótima quinta-feira a todos os ouvintes da onda.
0: Amém.
2: Eu e o Anjo estamos sintonizados e queremos escutar a música do Zé Neto e Cristiano. Sonha comigo e vem pra onda, que a onda é muito mais.
0: E com esse pedido musical também a gente aproveita também, atendendo o pedido aqui da nossa querida ouvinte que está ouvindo e curtindo aqui com a gente, a Tati Ellen e também o Kaique Sabindo, ouvindo e curtindo Sonha Comigo. E também aqui para Maria Clara de Ubatuba.

0: Sônia comigo pra você aqui na Onda. A Onda é muito mais. E continuamos aqui trazendo pra você o Toca Todas. 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

Vamos juntos aqui para você ouvindo e curtindo aqui a melhor programação de todo o Litoral Norte. Um grande abraço ao amigo Fernando do Pegorelli. Um grande abraço, meu amigo. Tudo de bom para você. Mickey John Hamburgueria. É isso aí, Fernando. Valeu, um grande abraço. Vamos que vamos aqui na programação da Onda. Você curtindo e participando aqui com a gente na melhor programação de todo o Litoral Norte. É o Toca Todas. 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Você participa com a gente e já vai, inclusive, mandando seu boa tarde também aqui na programação da Big John Hamburgueria. É verdade, é isso mesmo. Você que curte com a gente, você que ouve, está sempre sintonizado aqui na melhor programação. Olha aí, a Tati Ellen e o Kaique estão ouvindo e estão curtindo. A Tati e o Kaique Sabino vai curtir o Felipe Rodrigo aqui na programação da Onda, no Toca Todas.

Último Romântico, seu Henrique. Essa música é muito legal, muito bacana, né? Fala a verdade. Você que tá ouvindo, tá curtindo aqui também com a gente, nosso muito obrigado e continue participando aqui do Toca Todas. Isso mesmo. Mandaram aqui, olha só, quem mais aqui, Joca? A dona Cida do Travessão, desejando também a todos os professores, principalmente a sua filha Sandra Rodrigues, parabéns, principalmente pela passagem do dia do professor. E todos os dias merece um beijo e um abraço aos professores, nossa grande homenagem. 2:58.

0: Esse é o Panda e o Toca Todas aqui rolando pra você na programação da Onda. 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Aqui no Toca Todas. Daqui a pouco, para você, mais pedidos musicais, para você que está participando com a gente, inclusive aqui no Toca Todas, participe com a gente, vai pedindo a sua música, exatamente, e manda seu boa tarde para quem você quiser aqui na programação da Onda. Tá certo? Então, daqui a pouco, mais pedidos musicais aqui para você na programação do Toca Todas, na programação da Onda. A Onda é muito mais.
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1: E o YouTube confirmou shows no Brasil em 2027. A banda se apresenta em São Paulo nos dias 10 e 12 de março, como parte da turnê The Greatest Show on Earth. O anúncio foi feito nesta quinta-feira. A banda se apresenta no estádio Morumbis, na capital paulista, nos dias 10 e 12 de março. Os ingressos são vendidos pela Ticketmaster. Os ingressos serão vendidos a partir do dia 19 de outubro. E a primeira e a segunda leva de ingressos serão disponibilizadas no dia 19 e no dia 20, às 10 da manhã, em uma pré-venda para fãs assinantes do YouTube. No dia 21 de outubro haverá pré-venda online a partir das 10 horas e nas bilheterias físicas sem taxa de serviço. A venda para o público geral começa no dia 22 de outubro. Beck abre os shows no Brasil. O multi-instrumentista americano fez sucesso nos anos 90 com faixas como Loser e Where Is It? E a volta marca o reencontro do grupo com o público brasileiro após quase 10 anos.
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0: 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Seguimos juntos aqui na melhor programação de todo o Litoral Norte. Hoje, 15 de outubro de 2026, em nossa homenagem a todos os professores. Você que está aí no seu carro, está na sua casa, está no trabalho, né? De repente, pare um minutinho e pense naquele professor que marcou a sua história. É isso, a gente segue a vida, toma o rumo, toma o barco. Hoje eu sou radialista, hoje, né, faço parte também de um grande veículo de comunicação, de jornalismo, por conta de um professor. Eu tive um professor também na minha infância, na minha adolescência, também na minha vida adulta, e sempre tendo professores todos os dias. E graças a Deus, e ser professor não é uma profissão, gente, é uma missão diária. É planejar aula até tarde, é ter paciência de gigante, é estender a mão quando o mundo parece confuso, e acima de tudo é acreditar no potencial de alguém, às vezes antes mesmo que a própria pessoa acredite. Aos nossos queridos professores ouvintes, olha, nosso muito, muito, muito obrigado por não desistirem, mesmo diante de tantos desafios. E o trabalho de vocês transforma o mundo. Feliz dia do professor. E hoje também é aniversário do município de Currais Novos, no Rio Grande do Norte. Aniversário dos municípios de Boa Esperança e Alfenas, em Minas Gerais. Parintins, no Amazonas. Teresópolis, no Rio de Janeiro. E hoje também é o dia do educador ambiental, dia do neurologista, dia, claro, nacional do professor. E a gente segue aqui trazendo para você aqui o Toca Todas, no oferecimento de Big John Hamburgueria, o burger de outro planeta.
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0: Oi, Joca, tudo bem?
1: Joca, se possível, toca, Mumuzinho. Guerra de Almofadas, tá bom? É a Cláudia, sempre ligadinha, e a onda é muito mais.

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1: Esse é o Mumuzinho Guerra de Almofadas pra você aqui na programação da Onda. A Onda é muito mais. E você continua participando para pedir a sua música até as 16h. Daqui a pouco tem sorteio também desse delicioso lanche. 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

0: 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Tá tudo bem, tá tudo certo com você, tudo tranquilo e seguimos juntos aqui na melhor programação de todo o litoral norte. Olha, um grande abraço meu amigo o Johnny Rafael do Canto do Mar curtindo aqui a programação da Onda. E a Super Mônica, né Johnny? Obrigado querido, tudo de bom pra você, ouvindo e curtindo aqui a melhor programação. Super Messias também, ó o Reinaldo do Jaraguazinho aí, tá curtindo aqui com a gente, ele e o seu cunhado Wilson. Ele é de Brasília, inclusive tá passeando aí em Caraguá, não é isso, Reinaldo? Um abraço, meu amigo, tudo de bom pra você.
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Daniel e Luan Santana trazendo pra você que é o sucesso do dia na programação da Onda. Onda é muito mais. Você continua participando aqui pelo 38826000. O Bruno Oziel, o bichão, tá ouvindo, tá curtindo na Topolândia. Um grande abraço, meu amigo que está ouvindo, tá curtindo também aqui com a gente. É o Dorim. É o Dorim lá do Comida Mineira. Um grande abraço, Dorim. No Perequém, Ilha Bela, a Carol também que tá ouvindo, o Lucas, o Bruno, o Alex também, o Jefferson, um grande abraço, meu amigo, tudo de bom pra você, ouvindo e curtindo aqui a melhor programação de todo o Litoral Norte. A Daiane também que tá ouvindo, tá curtindo aqui a programação da Onda, a Daiane e também o Henrique. Opa, maravilha, obrigado, vamos que vamos. A Onda é muito mais, você ouvindo e curtindo aqui o Toca Todas. Sim.

0: aí, não mexe nas minhas gavetas, pra você aqui na programação da Onda, ouvindo e curtindo aqui a melhor programação de todo o Litoral Norte. Muitíssimo obrigado, vamos que vamos. Quem tá curtindo também com a gente aqui é a Super Letícia. Vai, a Onda é muito mais. 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

0: 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Seguimos juntos aqui na melhor programação de todo o Litoral Norte. Tá tudo bem com você? Tudo certinho? Olha aí, que legal. Quem já chegou por aqui também é o Douglas, que está concorrendo também aqui com a gente. Um grande abraço, meu amigo. Seja bem-vindo. É do Pontal Santa Marina. Para você também que é do Pontal Santa Marina, meu amigo Sargento Reginaldo e a Neide, ouvindo e curtindo também aqui na programação da Onda. Nosso amigo Eduardinho também, né, Neide? Obrigado, querida. Quem mais aqui que tá ouvindo também? Olha aí, Super Simone. Olha só, você para participar aqui da promoção, você coloca lá Big John Hamburgueria e coloca também seu nome completo e também o seu bairro, tá certo? E já concorre aqui com a gente. Isso mesmo, fique à vontade. E vai curtindo e vai sintonizado aqui na melhor programação de todo o Litoral Norte. Olha, o pessoal que tá, que é de outros estados, que inclusive chegaram aí do Centro-Oeste, que é de Brasília. Seja bem-vindo, está em Caraguá. Um grande abraço, sintonizado aqui na melhor programação de todo o Litoral Norte. Cláudia, uma beijoca, vamos que vamos!
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0: A onda toca todas, 3:47. João

0: Alô, alô, Joca, boa tarde, aqui é o Tarcísio Soares. E eu gostaria de ouvir a música do Gustavo Lima, Bala Alojada. É isso aí, Joca, a onda é muito mais, valeu.
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curtindo aqui também com a gente. Vamos que vamos. Gosta também do Gustavo Lima, não é isso? Tá bom, muito obrigado, querida. Beijão pra você. Vamos que vamos. Aqui a onda é muito mais.

0: Onda é muito mais, você ouvindo e curtindo aqui a programação da Onda com essa daqui. Menos é mais, a gente vai se despedindo do Toca Todas de hoje, aqui nessa quinta-feira, voltando amanhã, sexta-feira, a partir das 14h. É de segunda a sexta para você aqui na programação da Onda, tá certo? E vamos então ao super sorteio para você que está ouvindo, tá curtindo aqui com a gente, aqui o sorteio desse delicioso lanche. Uma delícia, de dar água na boca. Eu só de ver a foto aqui, inclusive, eu garanto pra você uma delícia de lanche. Lá você escolhe o pão que você quer que vai no seu lanche. E a promoção de quinta-feira é o John Chicken Supreme. É o burger de outro planeta. Custa apenas R$24,99. Você que tá participando com a gente, você que mandou aqui o seu nome completo, o bairro, e curtindo aqui, quer o lanche do Big John Hamburgueria. Muito bem, muito bom. Então fica o convite para você ir provar um hambúrguer artesanal de outro planeta, da melhor qualidade. Chegou a hora mais esperada, vamos descobrir quem vai levar o lanche da promoção do Big John Hamburgueria, o hambúrguer de outro planeta. O sorteio e os parabéns para Simone Gomes. Oi, Simone, parabéns, querida. Obrigado por sua participação, participando aqui com a gente do Big John Hamburgueria. Colocou o nome completo, colocou a hashtag lá, quero o lanche do Big John Hamburgueria, o nome completo e o bairro. 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E se você não ganhou o seu hoje, amanhã teremos mais sorteio. 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
1: Um ciclone extratropical associado ao avanço de uma frente fria deve se formar próximo ao litoral da região sul e da região sudeste entre a noite de hoje e a madrugada de amanhã, espalhando chuvas e ar frio para essa região e outras áreas do centro-oeste e do nordeste do país. O sistema deve originar fortes chuvas, principalmente nos quatro estados do sudeste e no Mato Grosso do Sul, antes de seguir em direção ao nordeste e às outras unidades federativas do centro-oeste. Segundo o IMET, Instituto Nacional de Meteorologia, as tempestades devem continuar em São Paulo, Rio de Janeiro, Minas Gerais e Espírito Santo durante hoje e amanhã. O ciclone extratropical é um sistema meteorológico de baixa pressão atmosférica que se forma a partir do avanço de uma massa de ar polar sobre regiões onde predominam massas de ar quente. E o fenômeno pode provocar chuvas intensas, ventos fortes e quedas de temperatura. O sistema se estabelece no limite entre essas diferentes massas de ar, região onde se formam as frentes frias e quentes, criando o que os meteorologistas chamam de zona de conflito atmosférico.
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Aqui é o Joca Ferreira trazendo para você a melhor programação de todo o Litoral Norte. E hoje estamos juntos aqui nesse 15 de outubro de 2026. E a nossa homenagem a todos os professores. Hoje é o dia do professor aqui. É isso aí, galera. Hoje você pode tirar o chapéu, aumentar o volume do rádio, porque nós estamos aqui batendo palmas para quem constrói o futuro de todas as outras profissões. Hoje é o dia do professor e hoje também é o dia do educador ambiental, dia do consumo consciente, dia do neurologista, aniversário dos municípios de Boa Esperança e Alfenas, interior de Minas Gerais, Parintins do Amazonas, Teresópolis no Rio de Janeiro. E a gente continua aqui na melhor programação de todo o Litoral Norte, você ouvindo e curtindo aqui a Onda FM. Fique à vontade, participe, continue mandando seu boa tarde. Estamos por aqui.

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Boa tarde, Litoral Norte. Oi, Silvia, boa tarde, querida. Super Silvia Sequeira curtindo aqui com a gente, pra você e toda a sua família, Silvia. Um beijão, obrigado. Um beijão também pra Simone. Meu amigo Vando da Vila, o chefe Vando. Ouvindo e curtindo também aqui a programação da Onda, né, Vandão? Tudo de bom, Evandro da Vila. Vamos que vamos, amigão. Boa tarde pra você e toda a sua família.

0: Banda é muito mais. Marcos Belucci, pena que você já namora.
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0: aqui, ô Joca, por aqui, rapaz. Vamos que vamos aqui na programação da Onda e daqui a pouco você vai ouvir Mato Grosso e Matias, a participação dos grandes amigos que estão ouvindo e curtindo aqui com a gente na programação da Onda. Isso mesmo, nossos amigos motoristas por aplicativo de todo o Litoral Norte, os amigos também do transporte alternativo, que estão curtindo aqui a melhor programação. E hoje, quinta-feira, também tem o Arquivo da Onda, que começa a partir das 10 da noite, trazendo uma fantástica viagem musical através das lindas músicas românticas para você.

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1: Eu acho que a vida fica tão diferente cada dia que passa. Eu sou uma pessoa a cada segundo, né? Eu tenho assim a noção de que eu mudo de opinião. Eu não sou radical em nada mesmo.
2: Saudade.
1: Acho que sim, né? Só os tolos não mudam de opinião. Porque se você ficar radical em alguma coisa, você perde.

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0: Aqui na melhor programação de todo o litoral norte. Vamos que vamos, a onda é muito mais.
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0: E Donald Trump pediu desculpas, isso mesmo, por ter ido, entre aspas, longe demais na guerra do Irã. Durante um comício ontem à noite no Arizona, Trump disse que as forças armadas, a marinha, a força aérea, os radares e as defesas antiaéreas iranianas foram destruídos. E o presidente afirmou também que eliminou o primeiro e o segundo níveis da liderança iraniana. A operação militar dos Estados Unidos no Irã começou em 28 de fevereiro e elevou os preços da gasolina no país. Pesquisas recentes indicam que a guerra, o custo de vida e a saúde estão entre as principais preocupações antes das eleições legislativas de novembro. Trump voltou a dizer que conflito vai terminar, entre aspas, muito em breve. Entidades Home of the Brave e Vote Vets contabilizaram mais de 60 promessas semelhantes feitas pelo presidente. A inflação no atacado dos Estados Unidos subiu para 6,3% em setembro. Na comparação anual, informou o Departamento do Trabalho. E a taxa havia sido de 5,6% em agosto. E foi a maior desde dezembro de 2022. E no começo, Trump responsabilizou os democratas pelo problema do custo de vida. Olha, vou dizer uma coisa pra você, desculpas? Ele é o único culpado por tudo que está acontecendo no Estreito de Hormuz. Simples assim.
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vamos naquela subidinha. Vamos que vamos. Aqui a onda é muito mais. Se ouvindo e curtindo a melhor programação de todo o Litoral Norte, tá bom? E aí, tá tudo bem? Tudo certo? Fala comigo. Estamos juntos aqui na programação nessa tarde maravilhosa, quinta-feira, 15 de outubro, dia do professor. Parabéns a todos os professores do nosso imenso Brasil. Uma data que é celebrada no Brasil, sendo considerada, inclusive, algumas escolas feriado escolar, né? Inclusive, quero aproveitar e mandar um grande abraço ao meu amigo Fabiano Giacomini, hoje é aniversário dele. Parabéns também, grande professor, reitor do Centro Universitário Módulo. Um grande abraço, fraterno abraço, meu amigo, tudo de bom para você. E parabéns, a onda é muito mais.

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muito bom, muito bom. Saudade pra você aqui, Daniel e Luan Santana juntos, trazendo aqui pra você o sucesso do dia na programação da Onda. A Onda é muito mais.

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0: 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Esse é o Ian trazendo pra você aqui a música Textão, pra você que está ouvindo, tá curtindo aqui na programação da Onda. 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O Arquivo da Onda, pra você na programação. Começa a partir das 10 da noite, tá certo? Você ouvindo e curtindo a melhor programação de todo o Litoral Norte.
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0: E a Câmara dos Deputados aprovou hoje a medida provisória que torna obrigatória a comprovação de proficiência por meio do ENAMED, Exame Nacional de Avaliação da Formação Médica, para exercer medicina no Brasil. Há um dia de a proposta perder a validade, né? Inclusive vai ao Senado. E o texto foi chancelado de forma simbólica, quando não há contagem nominal de votos. Após uma quebra de braço entre o MEC, Ministério da Educação, e o CFM, Conselho Federal de Medicina, que disputaram para ver quem teria mais poder sobre a condução do exame. E no fim, o Conselho conseguiu retomar protagonismo que havia sido atribuído ao órgão.

0: Mais cedo, o parecer do relator, Dr. Luizinho, foi aprovado para a comissão mista criada para analisar a medida provisória. Na ocasião, também a deputada Bia Kicis e o senador Marcos Pontes, que é autor de um projeto no Senado para criar uma espécie de OAB da medicina, registraram um voto contrário à proposta. Médico, o presidente da Câmara, Hugo Mota, afirmou que a medida provisória garante mais qualidade aos serviços de saúde e permite impor uma avaliação rigorosa e acompanhar a qualidade dos cursos. O debate na comissão mista foi marcado por intensa negociação por parte do relator e do presidente da comissão, o ex-ministro da Educação, Camilo Santana, para evitar que a medida caducasse depois de duas tentativas frustradas de análise.
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0: E atenção, atenção, temos aqui um serviço de utilidade pública. A dona Isilda da Silva Cardoso. Isilda da Silva Cardoso perdeu documentos no centro em São Sebastião. Os documentos estavam dentro de uma sacola da Pernambucanas, uma sacola amarela. Então, portanto, se você achar esses documentos, entre em contato diretamente com a rádio que nós estaremos repassando o telefone da dona Isilda. Isilda da Silva Cardoso perdeu todos os seus documentos e, por gentileza, quem encontrar, quem achar aí, entrar em contato, tá bom? Utilidade pública aqui na programação da Onda. 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
1: Ah, canção rei! 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

0: 6h44, muito boa noite.
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muito mais pra você aqui, Jorge Mateus, trazendo Tem Que Sorrir. Essa música fala muito, fala a verdade, hein? Diga eu te amo pra alguém. Nunca devemos esquecer que o amanhã pertence a Deus e agradecer sempre, reclamar menos e agradecer mais. É verdade, eu te amo com toda a sinceridade do meu coração. Ora para que Deus ilumine seus dias, fortaleça os seus sonhos e te dê paz. E agradeça sempre a Ele pela bênção que é ter você por perto, para você ter dias melhores e amanhecer perfeitamente. E hoje, mais do que nunca, a gente mais do que nunca aproveita para agradecer também pelo Dia do Professor, Dia Nacional do Professor. Nossa grande homenagem aos nossos queridos professores, ouvintes, ouvindo e curtindo aqui a programação da Onda. 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
1: Essa eu lembro lá do meu MS, hein, Daniel?

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1: Eu acho que a vida fica tão diferente cada dia que passa. Eu sou uma pessoa a cada segundo, né? Eu tenho, assim, a noção de que eu mudo de opinião. Eu não sou radical em nada mesmo.
2: Saudável.
1: É, eu acho que sim, né? Só os tolos não mudam de opinião. Porque se você ficar radical em alguma coisa, você perde.

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